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1: Você não viu nada, companheiro?

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14: Hora certa. Hora certa.
15: 9:20.
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15: 9:21.

0: 9:24.
1: É, parceiro, como é que tá o coração?
2: Rapaz, tá batendo muito forte, mas eu tô preparado.
1: Será que tá tudo pronto?
2: Tá tudo pronto, tá tudo lindo.

0: 9:27.
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2: 9:43.

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0: 9h50.
1: Vem cá, e se eu te dissesse que você tá perdendo o amor da sua vida? 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
2: 10 e 1.

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1: 10 e 13.

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0: Hora certa,
1: 10h47.
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0: 11:16.

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2: 11:22.

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1: Hora certa. Hora certa.
2: 11:33. 11:33.

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2: Meia-noite e um.
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1: Meia-noite e 7.

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1: 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Meia-noite 10.

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1: 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Meia-noite e 13.

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1: 1:26.

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1: Uma e 51.

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1: 1:58.

0: esse que nós já fizemos aqui hoje. Boa noite, Goiânia!
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3: 2:05.

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1: Agora vocês vão ver a história de um compadre valente e barbaridade que eu tenho por nome Gildo de Freitas e a cobra Sucuri.

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2: 2:33.

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0: Alguém aí quer casar comigo?
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0: Luas e 58.
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todo mundo, se o Wi-Fi. E nem é de internet que eu tô falando. Mais forte, mano! 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
2: 3 e 8.

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2: 3 e 11.

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1: 4:42.
2: Coisa linda.

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1: 5:36.
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2: 5:54.

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2: 5:58.
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1: Um grande abraço a todos vocês, são 6 horas e 9 minutos.

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1: 6:17 aqui na Ita News.

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1: Muito bem, já vamos chegando para o nosso intervalo comercial, aquele intervalo maroto, é VaptVupt, é rapidinho, a gente volta. 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
6: Muito bem, 6 horas e 27 minutos aqui na Itaneus FM. Aquele bom dia gostoso para você que está do outro lado curtindo aí a nossa programação. Sejam todos bem-vindos. E vamos aí com mais música, chegando mais um bloco recheadíssimo de muita música boa aí para você. A Lua é Testemunha, Cascatinhana, Milionários é Rico, A Majestade é a Mulher, Pião Carreiro e Praense, A Maltratada, Inesita Barroso, A Marvada Pinga. É, A Marvada Pinga que me atrapalha. Alimé meu beba, Alimé meu caio. Ô, trem louco, hein? 6 horas e 27 minutos. Vamos lá então. A Lua Testemunha, Cascatinha e Ana.

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1: Só modão, 6:30.

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0: Muito bem, chegando com mais música nessa manhã maravilhosa, manhã de sexta-feira, e hoje começa, né, hoje começa o rodeio, 15º rodeio entre amigos, lá na estância do nosso amigo Fubá, começa hoje, né, então tá todo mundo convidado aí para essa grande festa, hoje paga somente R$10, não paga estacionamento, e você ainda vai concorrer aí a várias caixas de cervejas, né, é isso aí, então, você que... tá pensando, você não sabe o que fazer hoje, hoje tem rodeio lá na fazendinha do nosso amigo Fubá, certinho? 15º rodeio entre amigos aí da fazendinha do nosso amigo Fubá, aí trazendo para vocês o melhor do rodeio, né? É isso aí, então, os melhores peões, os melhores touros estarão lá no 15º rodeio entre amigos do Fubá, certinho? E ó, é uma moto zero quilômetro, hein? Uma moto zero quilômetro para o peão campeão, né? O cowboy campeão aí vai levar uma moto zero quilômetro. 6h46, amanhã tem, né? Amanhã tem rodeio cutiano. É isso aí, pela primeira vez lá no rodeio do Fubá. Rodeio cutiano. Tá todo mundo convidado aí pro grande rodeio, 15º rodeio entre amigos do Fubá. Do dia 31, hoje, né, sexta-feira, ao dia 2 de agosto, domingão, certinho? Vamos lá então, Tonique Tinoco, a marca da ferradura, Raul Torres e Florencio, a moda da mula preta, Zeca e Zico Filho, a mão do tempo.

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2: 6h50, aqui na Ita News FM.

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14: Muito bem, 7:07 aqui na Ita News FM, aquele bom dia gostoso para você que está aí do outro lado curtindo a nossa programação. Um grande abraço a todo o pessoal das oficinas, pessoal também do supermercado, pessoal da zona rural, né? Pessoal aí na zona rural aí, um grande abraço para vocês. Pessoal que tá tirando leite, pessoal que tá organizando aí, um grande abraço. Sejam todos bem-vindos, 77. Quero mandar um grande abraço também a toda a família, a todo o pessoal, a toda a dona de casa que está em casa curtindo aí a nossa programação. 7:08 aqui na Ita News FM. Vamos lá então, é modão, é um atrás do outro. Aí pra você, né? Pra você que tá do outro lado, aquele abraço. Olha, quero mandar um grande abraço ao meu amigo Joãozinho, né? Ô, meu amigo Joãozinho, tá lá ligadinho, né, Joãozinho? É, também um grande abraço lá pro Dair, né? Que tá lá no Marmeleiro, pessoal do Marmeleiro aí, também um grande abraço aí a todos vocês, né? É só Matheus, né, ô Dair? Ei, um grande abraço aí a todo o pessoal sempre ligadinho na nossa programação. Vamos lá então, é sucesso, João Mulato e Douradinho, a novela Jubileu e Juliano, A Procura de Amor. É, mais uma de João Mulato, agora é João Mulato e Pardinho, né? A Pancada da Verdade, Mato Grosso e Matias, Santa Maria do Brasil. É sucesso, é pra você.

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1: 7:15 na Ita News FM.

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10: Muito bem, são 7 horas e 28 minutos aqui na Ita News FM. Bom dia, bom dia, bom dia. Bom dia você do outro lado curtindo a nossa programação. Pessoal aí na cidade de Brasília, um grande abraço, alô Marquinho, um grande abraço ao pessoal do Titânio, né, o pessoal da Titânio aí, ligadinho conosco aí, um grande abraço a todos vocês, certinho? Alô meu amigo Danilo Queiroz, um grande abraço também a todo o pessoal lá na Boa Esperança, lá na Vila Coqueiro também, o pessoal da Vila Coqueiro sempre ligadinho conosco, né? Grande abraço aí a todos vocês, certinho? Ó, quero convidar você e sua família pro grande rodeio, 15º rodeio entre amigos, hoje lá na estância do nosso amigo Fubá, lá na Fazendinha, 15º rodeio entre amigos, aí com uma moto 0 quilômetro, né? Para o melhor cowboy aí do rodeio, né? Então, vai ser uma moto 0 quilômetro e você hoje paga somente R$10 e concorre a várias caixas de cerveja, né? É isso daí, então você hoje paga R$10 e concorre a várias caixas de cerveja. Amanhã é sabadão, né? Amanhã é sabadão, tem aí o sorteio, né? Vários sorteios para vocês e também você vai pagar somente R$ 25,00. Amanhã é R$ 25,00 aí no rodeio entre amigos do Fubá, certinho? Tá todo mundo convidado. E domingão tem provas durante todo o dia, né? Domingão tem almoço, tem provas todos os dias, durante todo o dia, né? E logo depois tem a semifinal e a grande final do rodeio aí no domingo. Tá todo mundo convidado e no domingo é isso daí. Então você pode aí curtir o rodeio lá na estância do nosso amigo Fubá. 7h30, já eu volto com mais modão. É agora, né, Formigão? Ô, Gilberto e Gilmar, Um Sonho a Mais. Léo e Júnior, Tristeza do Jeca, né? Tristeza do Jeca. Almir Sater, participação de Renato Teixeira, Tocando em Frente. É modão, é pra você?

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1: Itapajipe 7:36.

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7: Eu vou!

Muito bem, 7 horas e 47 minutos aqui na Interneus FM. Aquele bom dia gostoso para você do outro lado curtindo aí a nossa programação. Sejam todos bem-vindos. Um grande abraço a toda a família, a todo o pessoal que está sempre ligadinho. E ó, convidando você e sua família para o grande rodeio hoje, 15º rodeio entre amigos, lá na estância do nosso amigo Fubá. Tá todo mundo convidado. Começa hoje, termina domingo. Hoje tem rodeio, 7h48, fechando o nosso bloco, fechando a nossa hora. Se Deus nos permitir, estaremos a partir das 4 horas da tarde, trazendo para vocês muita música. E já chegou por aqui, né? Cláudia Rezende já chegou por aqui, vai trazer muita notícia para você, vai trazer horóscopo, vai trazer aí música boa. Vai trazer participações e também muita notícia no Jornal da Itanews, juntamente com o Márcio Garcia. E logo depois tem o pastor, logo depois do pastor tem Humberto Filho. E logo em seguida chega Formigão fazendo Pedra 90, segunda edição. Certinho? Zezé de Camargo, Luciano, Flor de Flamboyant, Gustavo Lima, Menina da Aldeia, Jaine, Mississippi. Fiquem todos com Deus e até daqui a pouquinho no programa Pedra 90, segunda edição. Fui, tchau, não sou gás, mas vazei.

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Olha ela aí, chegou o dia mais esperado da semana. Bom dia, ouvintes da Itanews FM. Sextou com S de sorrisão no rosto. E também S de sucesso, né? Que finalmente o final de semana chegou. Prepara o café, aumenta o som do rádio e vem comigo que o show da manhã tá no ar. Trazendo aquela energia boa pra sua sexta-feira. 8h07 aqui na Itanews. E agora eu vou começar com um hino lindo. Minha estrela vai brilhar. Pra minha tia Nilce, que tá lá ligadinha. Exclusivo pra ele esse hino.

0: Claudinha, eu acho que o nome desse hino é Minha Estrela Vai Brilhar.
1: É isso aí, tio Nuceia. Minha Estrela Vai Brilhar. Que hino lindo, né, gente? Para começar essa manhã abençoada de sexta-feira. Todo mundo espera na sexta-feira, né? Tão esperada sexta-feira. E agora vamos para a mensagem de reflexão do dia.
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vivemos tão preocupados com o que ainda falta conquistar que muitas vezes esquecemos de agradecer pelo que já chegou. A mente corre para o amanhã, faz planos, cria expectativas e alimenta sonhos, enquanto o coração quase não percebe que muita coisa pela qual hoje passa despercebida já foi motivo de oração no passado. Aquilo que hoje parece comum, talvez tenha sido exatamente o que você tanto desejou um dia. Por isso, desacelere. Celebre as pequenas vitórias. Valorize o caminho percorrido e aproveite o momento que está vivendo. O futuro continua sendo importante, mas a vida acontece agora. E seria uma pena descobrir tarde demais que você estava ocupado demais esperando o próximo sonho, enquanto deixava de viver aquele que já se tornou realidade. Oito e 13, vamos animar? Agora você ouve Sexta-feira de Fred e Fabrício. Sextou!

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7: 8h23. 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
9: É isso aí, Itanews FM de Itapajipe, 8h24 aqui agora. E vamos dar abertura aí aos horóscopos do dia, Áries, Touro e Gêmeos.
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0: Sextou, Áries. E a lua se muda para o seu signo anterior, ao seu logo cedo. O desejo de repensar algumas coisas e rever as decisões que tomou nos últimos tempos também cresce. À noite, melhor ouvir mais e falar menos para evitar problemas. Sua sensibilidade pode ser um trunfo hoje, mas talvez o seu pique ande meio embaixo em alguns momentos. O céu avisa que vai sair melhor se puder trabalhar a sós. No amor, a paquera pode se tornar movimentada, mas talvez nem tudo corra como esperava à noite. No romance, deixe as conversas complicadas para outro momento. Cor do dia, goiaba. Números da sorte, 57, número 3 e 48.
1: Touro.
0: Você de touro. A lua brilha em peixes e promete movimentar a convivência com os amigos. Pode ser muito divertido dar um chega pra lá na rotina do dia a dia e curtir os momentos de folga. Só não misture amizade e dinheiro, porque o prejuízo tá logo ali na esquina. O céu garante que sua imaginação estará a mil hoje. É hora de correr atrás dos seus sonhos, compartilhar boas ideias e mostrar disposição para trabalhar em equipe. No amor, as redes sociais podem movimentar as coisas se ainda está na pista. Aguarde novidades e surpresas no romance, que fica mais leve. Cor do dia magenta, números da sorte 27, número 30 e 54.
1: Gêmeos.
0: Você de Gêmeos. A lua entra em peixes, sinalizando vibes para lá de positivas para se concentrar na vida profissional. Seu lado ambicioso também se destaca e ajuda a redobrar os esforços para atingir seus objetivos. Você vai dar conta das tarefas e mostrar seu lado responsável, então foque nas suas metas e corra atrás. Sua popularidade ajuda a fazer contatos de todos os tipos. À noite, porém, pode pintar atrito com gente cri-cri ou mais velha. No amor, fazer planos para o futuro ajuda a fortalecer o romance, mas não é hora de apontar defeitos e fazer cobranças. Cor do dia roxo, números da sorte 45, 30 e 36. 8h27 aqui na Ayrton News. Atenise, eu quero te mandar um grande abraço, querida. Obrigado pelo carinho. Ela amou a música Vem Espírito Santo. Essa música é linda, né? Tá ligadinha comigo. Muito obrigada, Tenísia. Quero você aqui sempre comigo, alegrando os meus dias, as minhas manhãs. E vamos de participação com os nossos ouvintes? Vamos falar com a Jaqueline, que faz muito tempo que não está aqui com a gente, né? Devido à saúde da Tainá, que agora, graças a Deus, a Tainá está em casa. E eu fico tão feliz porque a gente orou tanto, torcendo aqui pela Tainá, pela recuperação dela. Vamos falar com a Jaqueline. Bom dia, Jaqueline.
2: Bom dia, Claudinha. Tudo bem?
0: Tudo bem, você?
2: Com a graça de Deus, estamos com a Pajipe, dormimos bem.
0: Amém.
2: E passou a música aí, estou na escola hoje. Tainá tá lá em casa com a Camille, tá dormindo, já fiz um curativo nela hoje. Depois a enfermeira vai lá fazer a limpeza, né? Mas também, só de dormir em casa já é uma vitória.
0: Uma vitória, né? Ah, eu fico muito feliz, Jaqueline, porque eu sou mãe, né? Muita gente me conhece, muita gente não me conhece. Eu tenho uma menininha de 12 anos e a gente sabe o quanto a gente ama esses filhos nossos, né? Então, só da Tainá estar bem, estar em casa, todo mundo fica feliz. Os ouvintes, seus amigos, familiares. Então, que Deus continue dando muita saúde pra Tainá, pra sua família, pra estar cuidando dela agora. E é uma benção, né? Então, agora vamos animar, vamos colocar uma música bem boa aqui. Vou colocar um Eduardo Costa pra você. E vamos de participação também. Banga Show, vamos ver como tá o estado de espírito do Banga Show hoje. Bom dia, Banga Show.
3: Bom dia, minha florzinha Banga Show. Começamos o trabalho nessa sexta-feira, até que fim sextou, né? Então, solta o modão pra nós bem caprichado aí, busca aquela lá do fundo do baú e joga na agulha. Eu ofereci pra todo mundo ver curtindo seu programa, especialmente pra você. Passo o Leandro Vintão, a equipe Gil Modas, beleza? Bolão, o pai do Bico Seco, Dinomar Pedreiro, lá na Pousada das Garças, o Paraibinha Pedreiro também, o povo da Seletiva, as Varredeiras, todos os pedreiros, todos os serventes, quem estiver curtindo aí seu programa, hoje é no 320, é pá, moê! Já esperei pra você.
0: Obrigado, Banga Show! O povo tudo no 320 hoje, né? Uns querendo descansar, os outros querendo sair, aproveitar esse final de semana. E agora, bora para mais uma participação. Lu, bom dia!
1: Bom dia, minha querida, tudo bem?
0: Tudo bem.
1: Gostaria de ouvir uma música? Laura Faber, meu grande amor, é a Lu, que você tem um excelente dia abençoado por Deus.
0: Amém, Lu, muito obrigada pela participação. E vamos de moda, né? Eu tô na pista, eu tô solteira, essa música é pro meu amigo Banga Show, que tá aí no 320. Meu grande amor, Laura Fábia e Anjo Protetor, Eduardo Costa. Canta, Mirosmar, canta!

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8: É isso aí, 8h43, 8h44, tô de volta aqui na Ita News e vamos com mais três previsões, sendo elas de Câncer, Leão e Virgem.
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10: Câncer. Você de Câncer. Viagem e programas fora da rotina recebem os melhores vibes nesta sexta-feira. Será divertido matar a saudade dos amigos que estão longe. A noite vai devagar e não tome atitudes por impulso. Os serviços feitos em equipe prometem os melhores resultados hoje. Trocar experiência, agir em equipe e aprender coisas novas são atitudes que deixam o trabalho mais leve. E no amor, a vida amorosa tem tudo para ficar mais intensa e agitada, seja nos momentos a dois ou na conquista. Mas talvez a distância incomode à noite. Cor do dia cereja, números da sorte 54, 16 e 27.
6: Leão.
10: Você de Leão. A sexta começa movimentada e traz muita disposição para se livrar de tudo que vinha incomodando nos últimos tempos. À noite, porém, o astral pesa em alguns momentos e há sinal de tensão nas amizades. Bom dia para fazer alguns ajustes ou até mudanças maiores na área profissional. Se anda pensando em mudar de emprego, dê os primeiros passos nesse sentido. E no amor, a paixão pega fogo. Na intimidade, você tem tudo para viver momentos inesquecíveis. Sua sensualidade não vai passar despercebida. Cor do dia vermelho, números da sorte 28, 55 e 57.
6: Virgem.
10: Você de Virgem. A lua entra em peixes nesta manhã. Destaca a convivência com as pessoas mais próximas. Os relacionamentos contam com good vibes, mas isso muda à noite. E investir na diplomacia será a melhor aposta para manter a paz. Trocar experiências e aprender mais com os colegas será uma ótima pedida. Uma parceria ajuda a terminar logo as tarefas da rotina. E no amor, você e o crush pode conversar sobre dar um passo mais sério nesse romance. Mas vá com calma, porque talvez precisa maneirar nas cobranças para manter a paz. Cor do dia amarelo, números da sorte 57, número 1 e 19. Isso aí, 8h46 aqui na Itan News. Quero mandar um abraço pra dona Dione, que me escuta também, a Maria Eunice, a Leo Kids e o Genevaldo, o pessoal lá da Alta Elétrica Mendonça. Um abraço, madrinha, um abraço, padrinho, um abraço pra Cleonice também, né? E o Juninho lá na oficina e toda a sua equipe que tá lá na lida da sexta-feira. Um abraço pro pessoal da Zona Rural, de todas as comunidades, fazendas. Um excelente final de semana pra vocês. E o pessoal do comércio também, que tá aqui todos os dias me escutando. Liga o radinho baixinho, a Suiane. Um abraço, Suiane, lá do Vintão. Homem de Família, Gustavo Lima. Mais amor e menos drama, Henrique e Juliano. Quem pegou, pegou.

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2: 94
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2: Tô de volta aqui na Ita News. Vamos para mais três horóscopos. Libra, Escorpião e Sagitário.
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10: Libra.
2: Libra, a lua em peixes deve destacar seu lado responsável hoje. Talvez seja preciso fazer um esforço extra para dar conta de tudo, mas botar as mãos na massa será o melhor jeito de resolver qualquer perrengue. Também vale a pena ter cuidado com os exageros de todos os tipos. Você conta com mais disciplina para melhorar seus hábitos. Então busque o equilíbrio e não saia da linha na hora de se divertir. O romance pode ficar meio devagar, mas não precisa transformar isso em um problema. Já a paquera pode deixar a desejar hoje. Cor do dia amarelo. Números da sorte 28, 37, 48.
10: Escorpião.
2: Escorpião, a lua entra em seu paraíso logo cedo e promete as melhores vibes para você sair e curtir com os amigos. Relacionamento com gente mais jovem também está protegido e a sorte deve sorrir pro seu lado. À noite, porém, há risco de treta com alguém próximo. Use a criatividade para desenvolver boas ideias no trabalho. Seu jeito mais descolado ajuda a se aproximar de colegas, clientes ou parceiros em potencial. No amor, a sua estrela deve brilhar e você tem tudo para se tornar irresistível na paquera. A sinal de romantismo na vida 2. Cor do dia verde esmeralda, números da sorte 33, 32 e 6.
10: Sagitário.
2: Você de Sagitário, boa parte da sua atenção deve se voltar para casa nessa sexta-feira. Fica mais fácil resolver qualquer pendência em casa, mas vai com calma para evitar torta de climão à noite. Ainda mais se os parentes palpitarem na sua vida amorosa. Seu bom senso ajuda na hora de cuidar das tarefas mais urgentes. Não desanime se tiver que fazer um esforço extra ou resolver algumas coisas em casa. No amor, as estrelas enviam boas energias para relaxar e curtir a companhia do par. Mas driblar o ciúme será importante à noite. Cor do dia violeta, números da sorte 27, 36 e 48. Nove sete aqui na Ita News. Vamos de participação, vamos conversar com os nossos ouvintes. Dona Odete, bom dia.
11: Oi, Cláudio, bom dia. Solteira, Renan no seu... no seu trabalho.
2: Obrigada, Deus
11: abençoe. Essa música com Rick, acho que é Rick Renan. Gruda na cintura da moleca. Acho que eles. Era essa música, eu fui escutando meus filhos, netos e netos, sempre, nora, gêmeos, meus irmãos, minhas irmãs. Como se diz... todos que estiver ouvindo ao rádio, tá? Sintonizado. Um abraço e com Deus. Pra você também.
2: Obrigada, Deus abençoe. E o João Flávio tá aqui. Sextou! Leonardo faz umas músicas boas demais, né? Eu também concordo. Leonardo, Bruno Marrone, Zezé, eu sou dessa época. Gosto das músicas atuais também, mas não é todas as letras que me agrada, não. Eu gosto de música que tem letra, que fala coisa boa, né? Não música ruim com letra ruim. Mas o Leonardo, o bichinho canta, né? E também compôs várias letras lindas aí. E vamos pra mais uma participação. Roberta Miranda, Bom Dia Minha Terra. Essa música é a Valdivina que tá pedindo. Vamos começar com ela. Bom dia, minha terra.

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9: 9:27.
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0: Isso aí, tô de volta aqui. Vamos para as três previsões, as últimas de hoje, dessa sexta-feira. Retorno segunda-feira com mais previsões aqui para vocês que gostam de escutar o horóscopo, né? As previsões do dia a dia. Capricórnio, Aquário e Peixes.
1: Capricórnio.
0: Você de Capricórnio, é hora de concentrar seus esforços em tarefas que envolvem qualquer tipo de comunicação. É um ótimo momento para fazer contatos, lidar com clientes e com serviços que exigem raciocínio rápido e também boas energias. À noite, porém, vale fugir de assuntos mais espinhosos para não pesar o astral. No amor, pode se encantar com uma pessoa que acabou de conhecer e embarcar no romance relâmpago. A vida a dois ganha leveza e diversão. Cor do dia azul claro, números da sorte 18, 47 e 27.
1: Aquário.
0: Você de Aquário. As finanças ganham destaque com a entrada da Lua em Peixe e você pode conseguir um dinheiro extra. Um bom momento para comprar algo que deseja há tempos. À noite, porém, fecha a carteira. Pode ser uma boa, já que compras por impulso pode estourar seu orçamento. É hora de botar as mãos na massa. O dinheiro não vai cair de presente no seu colo. No amor, quem tem compromisso vai buscar estabilidade e sossego. Mas a possessividade pode incomodar à noite. Cor do dia amarelo, números da sorte 43, 54 e 19.
1: Peixes.
0: Você de Peixes, sextou. É hora de cuidar dos seus interesses, fazer contatos com os colegas e as pessoas queridas e definir algumas prioridades em sua vida. À noite, aposte no jogo de cintura para manter a paz em casa. Sobra pique para finalizar as tarefas rapidinho. Tomar a iniciativa e confiar no seu taco faz a diferença na hora de cuidar do serviço. No amor, as estrelas prometem animar a vida amorosa, seja com o par ou na conquista. Não deixe o ciúme ou o ex jogar areia nos seus planos à noite. Cor do dia dourado, números da sorte 55, 48 e 21. 9:30. Vamos conversar com os nossos ouvintes aqui? Vamos ver, Luiz Roldão, bom dia!
2: Bom dia, Cláudia, tudo bem?
0: Tudo bem.
2: Quero pedir uma música para você oferecer para o meu irmão Helder Maria Roldão e para o Selena. Meu irmão, hoje é aniversariante do mês de hoje. Eu, mas a minha mãe Maria Madalena, para você passar a música Sou Seu Fã, de Eduardo Costa. Ele está sintonizado em Tanils ouvindo a música, mas a esposa dele.
0: Certinho.
2: Eu e minha mãe, Maria Madalena Roldão, estamos oferecendo para o Helder e ao Selena e todos os familiares.
0: Parabéns, Helder!
3: Parabéns, parabéns, parabéns! É seu aniversário, todo mundo feliz!
0: Mais um ano de vida, que Deus te abençoe com muita alegria, muita paz, muita saúde. A gente só precisa de saúde, né? O resto a gente vai correndo atrás, ajeita daqui, ajeita dali. É o que eu falo, valorizar a nossa saúde e os nossos familiares, que é a coisa mais importante que a gente tem na nossa vida. Né? No fim é eles que a gente tem. Muito obrigado, Luiz Roldão, pela participação. E sua mãe Maria Madalena, por estar aqui sempre ligadinha. E vamos falar com o Vanilson. Vanilson, bom dia.
4: Alô, Claudinha, bom dia. Yeah. Queria pedir uma música aí, Dona Moreno, Chapeuzudo. E oferecer a minha da reciclagem aqui a todas e todos. Estamos aqui dois radinhos ligados. E pro Samanga, Banda Show. Estamos aqui trabalhando. Bom trabalho para você.
0: Obrigado, pessoal da reciclagem. Muito obrigado por vocês estarem aí com os rádios ligados todos os dias, escutando a Cláudia Rezende aqui animando a manhã de vocês. Também quero mandar um abraço para Fabiana Borges, do Ferro Velho, que também me escuta todos os dias. Gente, muito obrigado pelo carinho, pela participação e continuem com o rádio ligado. Quero mandar um abraço também para a Mércia, lá da World Camisaria, a todas as meninas que estão lá me escutando, a Maria, a Rosinha, um abraço, meninas. 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Vamos de música? Sou seu fã, Eduardo Costa, Chapeludo, de Nando Moreno e Flores em Vida aí. Participação da Nilza Gomes pedindo pra curtir pra todos da Gomes e Araújo. Obrigada pela participação.
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4: É isso aí, tô de volta, 10h10 aqui na Ita News. Já, a doutora Marina Trivelato estará aqui com a gente, conosco, para poder fazer um bate-papo bem legal, né? A dermatologista Marina, que está atendendo aqui em Itapajipe há meses, que vem fazendo um trabalho lindo, cuidando da pele de várias mulheres lindas, né? Que querem se cuidar, tanto de dentro quanto para fora. E agora vamos de participação. Edivar Pedreiro, bom dia!
12: Bom dia, Claudinha. Passa uma moda aí para nós aí. Mato Grosso Matias, enquanto o sol brilhar, vamos aqui trabalhando no sol aqui também, e com meu ajudante Wender e meu filho Matheus, tenha um bom dia.
4: Excelente dia, Edivar, Wender, Matheus aí, um excelente dia de trabalho, né? Sextou e todo mundo na lida, prontinho para chegar ao final de semana e aproveitar. Obrigado pela participação. E vamos também, Marlene. Bom dia, Marlene.
13: Bom dia, minha amiga Cláudia. Eu gostaria que você tocasse a música do Zé de Camargo e Luciano, chamada assim. Eu ofereço para o Valdir, para todos os meus familiares, para os familiares do Valdir e para todos que gostarem da música. Não se esqueça, domingo na festa de Santos Reis do Valdir. Se Deus quiser. Fica com Deus, um abraço.
4: Um abraço, Marlene. Boa festa para vocês neste domingo agora. Folia dos Santos Reis, tradicional festa aí há anos, né? A 26ª, se eu não me engano. E vai dar tudo certo, já deu. Então a população de Itapajipe está convidada aí para esse evento incrível que o Esquisito e a dona Marlene está realizando para nossa cidade. Parabéns. E vamos de mais participação. Claudia, bom dia. Manda a música parabéns para aniversariante de amanhã, dona Rita Queiroz Santinelli. Santinelli, Santilli, isso. e Laerte na Fazenda, Cedrinho, que ouve também seu programa todos os dias. Obrigado, Laerte. Obrigado a todos pelo carinho. Manda também música para aniversariante Roldão, Adi Leonel. Oi, Adi. Obrigado pela participação. Parabéns para você aí. Eu vou mandar para todos os aniversariantes de hoje. Ó, e eu vou te falar, tem coisa melhor do que fazer aniversário sexta-feira? Claro que não. Tem uns que vai pescar, outros que vão beber uma cerveja geladinha. É isso aí, cada um aproveita do seu jeito. O Helder, a Kátia tá aqui falando comigo. Helder, a Di Leonel. Kátia, obrigado pela participação. Um abraço pra todo mundo da creche Marina Costa Camargo. Todas as meninas. Quero mandar um abraço também especial pro meu tio Jairinho, lá do Amor Xerifado, que já tá na lida. Todos os dias escutando a sobrinha dele, Cláudia Rezende, no show da manhã. E vamos de moda, vamos de música. Mato Grosso e Matias, Enquanto o Sol Brilhar. Zezé de Camargo e Luciano, Te Amar Assim. E também parabéns pra você.

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2: E agora, ao vivo com a gente aqui, doutora Marina Trifelato, dermatologista, que já está há meses atendendo Itapajipe, com a agenda cheia aí, recheada de coisas boas para Itapajipe. E hoje o tema principal é o câncer de pele. É um tema muito importante aí, né? Que algumas pessoas têm genética em família, outras de não usar um protetor solar podem ter um câncer de pele. E hoje a gente vai entender um pouquinho melhor com a doutora Marina. Bom dia, Marina.
9: Bom dia, Cláudia Rezende. Bom dia a todos os ouvintes aí da Ita News 90,3 Itapajipe Região. Hoje eu quero conversar um pouquinho sobre um assunto muito importante. Eu já trouxe esse tema aqui anteriormente, mas eu acho que é um tema de extrema importância, por isso que eu resolvi reforçar os cuidados e algumas dicas que a gente precisa ter aí para poder identificar e não passar por um problema como esse, que é um câncer de pele.
2: É um prazer ter você aqui novamente. Obrigada, doutora. E fala pra gente, quais que são os principais câncer de pele que tem?
9: Então, como eu disse, né, um assunto muito importante, os cânceres assim, né, de pele, eles têm uma classificação muito particular, sendo que o tipo de câncer mais frequente que a gente tem no Brasil é o câncer de pele, mas que quando a gente faz um diagnóstico precoce, a gente tem uma chance de cura muito alta, né? E os principais que nós temos são o basocelular, o espinocelular e o melanoma. O basocelular, ele é comumente reconhecido como o tipo de câncer de pele menos agressivo. Normalmente ele fica mais na camada superficial, né? Ele aparece como um sinal de uma ferida que às vezes você vai lá, machuca, cutuca e ela não cicatriza. Pode sangrar ou não. É muito comum na região do nariz ou região de tórax ou nas costas, áreas que o paciente ficou por muito tempo em fotoexposição. Mas é aquela lesão que sangra com facilidade, vai crescendo devagar, mas não é uma lesão que causa metástase, porque é uma lesão que ela fica bem na camada superficial, então ela não tem esse potencial de infiltrar para outros órgãos, né? O outro tipo de câncer é o câncer de pele, é o espinocelular, que também ele aparece em áreas expostas, né? Pode ser nos membros superiores, na face, na orelha, couro cabeludo, na mão, também com uma característica de uma ferida que persiste, só que ele forma mais uma crosta grossa, diferente do baso celular, que é uma lesão nodular mais brilhante. O espinocelular, ele vem com uma característica de uma crosta mais grossa ou um nódulo mais endurecido. E é um câncer que já ele pode ter um crescimento mais rápido, diferente do baso celular. Então, precisa de uma intervenção mais rápida, né? Seja cirúrgica ou seja com os tratamentos tópicos para casa. E o terceiro tipo é o melanoma, que é o mais temível, né? Que é uma incidência menor dos casos, mas que é o tipo de câncer de pele, que é o tipo de câncer mais agressivo. Então, o diagnóstico precoce dessa lesão, ela é muito importante. E o que ajuda muito a diagnosticar esse tipo de lesão é a gente fala do ABCD, é do melanoma. Então, um paciente que tem aquela pinta estranha, que muda de cor, que tem a borda irregular, assimétrico e com um diâmetro maior que 6 milímetros de evolução que está crescendo, então a gente tem que ficar de olho. Então, sempre que os pacientes vão fazer a avaliação das pintas, eu sempre procuro ensinar essa questão do ABCDE do melanoma, que o A significa assimetria da lesão, o B é as bordas se estão regulares ou se estão irregulares, a cor tem a mesma cor ou tem uma outra tonalidade, o diâmetro também, uma lesão com mais de 6 milímetros, e como está sendo a evolução dessa lesão. Então, eu acho muito importante esclarecer esses critérios do ABCDE do melanoma. E também o grande aliado do nosso consultório é o dermatoscópio, que é aquele aparelho que a gente consegue ampliar e ver a magnitude da lesão. Então, verificar as bordas, as cores, a forma que é a lesão, né? Conseguir fazer o diagnóstico. E, normalmente, na maioria dos casos, as lesões elas são removidas e levadas para o anátomo patológico, que é fazer a biópsia, para a gente elucidar o diagnóstico e fazer a continuação do caso, seja o acompanhamento desse paciente ou sequenciar esse tratamento. Mas ainda, Cláudio, o melhor tratamento, o que é? A prevenção. No caso, é o uso dos protetores, né, solares, não só pela manhã, mas reaplicar e ao longo do dia. E para o pessoal, né, da zona rural, igual é muito comum aqui na nossa região, usar chapéu, óculos, manga comprida, além do protetor solar, porque tudo isso vai ajudar a fazer esse bloqueio dos raios ultravioletas, né?
10: O sol é importante, mas não em excesso, sim, né, doutora?
9: Principalmente
10: tem os horários certos.
9: Entre 10 da manhã e 4 horas da tarde, né? Que a gente tem uma radiação aí mais intensa. Então, sempre lembrar de fazer o uso do protetor solar diário, mesmo em dias nublados, né? Para poder conter essa radiação. E, por fim, eu deixo aqui como um lembrete importante. Se caso você percebeu que tem uma pinta que está estranha, mudando de cor, ou aquela feridinha que você cutuca, que sangra, que não melhora, mais ou menos assim, normalmente o paciente tô há 2 meses, 5 meses, 1 ano, então já acende um alerta, porque quanto mais cedo a gente faz o diagnóstico, maiores são as chances do tratamento e também da cura. Então, é muito importante fazer essa observação das lesões, usar o protetor solar todos os dias e fazer a avaliação periódica, né, com o dermatologista, porque cuidar da pele é cuidar da saúde.
10: Da saúde, né? E você está atendendo aqui em qual local?
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10: Certinho. Obrigada, doutora Marina. Eu deixei aberto o microfone e você está vindo sempre? Como que funciona?
9: A cada 15 dias, né? Fico 15 dias em Jundiaí e a cada 15 dias eu venho atender.
10: Muito trabalho por lá e muito por aqui.
9: Isso mesmo.
10: Muito obrigada e espero você para o próximo bate-papo e outro tema interessante.
9: Semana que vem estaremos aqui de novo, gente. Muito obrigado a Cláudia, a toda a equipe da Ita News 90,3 e a todos os ouvintes. Um bom dia.
10: Bom dia, Marina.
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0: 10h46, agora vamos para as últimas do bloco. Eu quero agradecer a cada um pela participação. E a Nilvânia, a Aparecida Nilvânia, tá aqui. É, ofereceu uma música, né? Pra Anaiá. Anaiá, eu acho que é isso. Lá da Fazenda Cachoeira. Parabéns. Que Deus te abençoe. Muito obrigado pela participação. Esse bloco inteirinho é pra ela. Pra ela aí que está hoje fazendo mais um ano de vida, né? Completando mais um ano de vida. E vamos pras últimas músicas. Você gosta, Léo e Rafael? Alô, Léo Magalhães. Chora até perder a fala, Gustavo Lima. Lágrimas de um Homem, Rick Renner. Quero agradecer a cada um que esteve comigo nessa manhã maravilhosa de sexta-feira. Um excelente final de semana. Que Deus abençoe a cada um de vocês. Com muita saúde. Aproveite os familiares de vocês. A vida é agora, é o presente, é única. Tchau, tchau. Fui até segunda-feira.
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É isso aí, voltei aqui um pouquinho para parabenizar o meu tio Jairinho, que é aniversariante de amanhã. E é claro que eu não poderia deixar essa data passar batido. Jairinho, segundo pai para mim, para minhas irmãs, alguém que sempre a gente pôde confiar, que está sempre presente, pronto para estender a mão. Sempre com aquele conselho sábio e somando nos momentos bons e nos desafios da vida. Obrigado, tio, por ser essa base firme, por sempre ter cuidado da gente com muito carinho e amor. Parabéns, tio Jairinho, que essa data se repita por muitos e muitos anos. Eu, a Paula e a Stephanie e toda a nossa família ama você.

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0: 14:06, bom dia. Está começando pela 90,3 FM, o Jornal da Ita News.
1: Bom dia, sexta-feira, 31 de julho de 2026. Estamos na fase da lua cheia.
0: Eu sou Márcio Garcia.
1: E eu sou Cláudia Rezende.
0: Vamos conferir os destaques da edição de hoje.

0: funcionária de Flow Park responsável pelo estacionamento foi vítima de agressão física na tarde desta quinta-feira, em Frutal.
1: 26º Encontro de Bandeiras é neste domingo, na Capela de Santos Reis, no Jardim Castro.
0: Itapajipe conquista 2 vitórias na Copa Três Rios de Voleibol Infantil Estudantil.
1: Copa do Brasil, Maracanã recebe duelo entre Vasco e Fluminense.

0: Rodeio do Fubá começa hoje.
1: InterGM, corrida de 5 quilômetros, parceria do Sicoob com a Guarda Mirim, com premiação para os primeiros colocados é neste domingo.
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1: 11 horas e 10 minutos agora, hora certa, posto VIP. Vamos ver como fica o tempo?
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1: É, e com esse fenômeno El Niño, né? A gente fica aqui bem na divisa dos fenômenos climáticos. Tempo mais seco ao norte, tempo mais frio ao sul. Um vendaval, né, que veio lá do tal ciclone, fez estragos em várias cidades brasileiras, especialmente no litoral. No Rio de Janeiro, então, nem se fala, né, até com óbitos registrados por conta dos fortes ventos que passaram por lá. E aqui a gente fica na divisa, né, desses fenômenos. No sul, muita chuva, rios e enchentes. No norte, tempo mais seco. E aqui para nós, a instabilidade que chegou ontem, né? Ontem pareceu que ia chover. Caiu, né? Um sabor chuva. Deu até uma garoinha. Tivemos, né? Em alguns pontos aqui do município, região aqui próximo ao Rio Grande, né? Registro de chuva. É outras regiões também, é de comunidades rurais aqui. Registraram chuva para nós. Aqui na sede veio aquela garoinha, mas não chegou a chover. O tempo estava bonito, né? Para hoje, temperaturas entre 18 e 30 graus. O sol deve prevalecer, o calor durante o dia. Umidade relativa do ar entre 44% e 89%. Para amanhã, também 18 e 29 graus, a variação da temperatura. E domingo, a mesma forma. Então, deve continuar estável o tempo aqui para nós, com elevação de temperatura na semana que vem, fazendo bastante calor. Esse friozinho, né, de 18, 17 graus aí ao amanhecer, para a semana que vem já está falando que vai amanhecer com 22, 23 graus. Então já amanhece quente, de acordo com a previsão aí do clima-tempo. O clima-tempo está mostrando aí. Hoje começa o rodeio do Fubá e com um tempo bom, né, para o pessoal festar. Então hoje nós teremos a programação lá no Rodeio do Fubá, com o rodeio em touros e também a carretinha do Paredão do Som. A entrada hoje é R$10 apenas, não tem cobrança de estacionamento, estacionamento é livre. E quem for hoje, né, os pagantes hoje vão concorrer a 4 caixas de cerveja. Para amanhã, na programação do Rodeio do Fubá, nós teremos o rodeio em Cutiano também, além do rodeio em touro, rodeio em Cutiano. Lembrando que o rodeio começa cedo, hein? 8 horas, né? Tem bastante montada, então já começa cedo lá o rodeio no Fubá. E para o domingo, já começa com o almoço e segue, né, com a programação durante a tarde, com as brincadeiras, e depois vem a semifinal e final do rodeio. Então todo mundo festando lá no rodeio do Fubá.
0: E agora ao vivo, direto da Assembleia Legislativa de Belo Horizonte, Arlisson Roberto. Bom dia, Arlisson.
5: Olá, Cláudia, bom dia. Bom dia, Márcio.
1: Bom dia,
5: amigos aí, Felipe, acompanhando as informações nesta manhã de sexta-feira. Capital com tempo fechado nessa manhã, algumas nuvens escuras e chuviscos em algumas regiões aqui da nossa Belo Horizonte. Temperatura de momento é de 23 graus, umidade relativa do ar 52%. Criação de um índice de segurança escolar na rede estadual de ensino. Esse é o resultado de uma norma aprovada pelos deputados estaduais no primeiro semestre desse ano e faz parte do conjunto de propostas que tramitaram na Assembleia no período com foco na política educacional de Minas. É o destaque de Luiz Felipe Balona.
6: A Lei 25.826 altera a legislação que trata da política estadual de promoção da paz nas escolas. O objetivo é incluir a produção desse indicador de segurança como mais um dos instrumentos dessa política pública. A norma determina a elaboração do índice de segurança nas escolas estaduais, bem como no entorno dessas unidades de ensino. E ainda a divulgação pública e manutenção de uma série histórica do indicador. A medida resulta de um projeto do deputado Tiago Cota. Outra lei aprovada pelos parlamentares busca garantir que estudantes com deficiência ou neurodivergência que demandam atendimento especializado sejam acompanhados ao longo da trajetória escolar pelos mesmos professores e profissionais de apoio. Segundo a autora do projeto que deu origem à norma, deputada Lohana, ao garantir essa continuidade, o objetivo é facilitar o aprendizado desses alunos. Também aprovada pela Assembleia e sancionada pelo Executivo, lei que determina a articulação das Secretarias de Saúde e Educação para que os alunos da rede estadual possam ser assistidos por profissionais de fonoaudiologia. A norma, que tem origem em projeto do deputado Arlen Santiago, busca garantir a identificação e o encaminhamento desses estudantes para o atendimento especializado na rede pública de saúde. A política educacional do estado e a situação dos profissionais do setor também motivaram a realização de quase 60 audiências públicas, visitas e escuta de convidados pela Comissão de Educação. O órgão promoveu ainda uma série de reuniões para monitorar o cumprimento das metas do Plano Estadual de Educação.
5: Outros detalhes no portal almg.gov.br. Por hoje é isso. Um abraço, Márcio. Um abraço, Cláudia. Bom final de semana a vocês. Bom restante de julho. A gente volta na segunda, já em agosto. Bom dia.
0: Bom dia. Até segunda.
1: Até lá.
5: Até lá. Bom dia.
1: Arlisson Roberto, direto de Belo Horizonte, trazendo as informações aqui no Jornal da Ita News.
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1: Onze horas, 23 minutos agora. 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
1: O caso de agressão ontem em Frutal chocou toda a região. Uma funcionária da empresa Flow Parking, que é o estacionamento rotativo, né, famosa área azul lá de Frutal, foi vítima de agressão física na tarde de ontem na Avenida Coronel Delfino Nunes, no centro da cidade.
13: O suspeito, um homem de 37 anos, foi preso em flagrante e encaminhado ao presídio. A Polícia Civil também atuou o caso por injúria qualificada por homofobia, transfobia.
1: Segundo a Polícia Militar, a vítima, uma mulher trans de 23 anos, realizava seu trabalho quando fixou um comprovante de tolerância em um Volkswagen Voyage prata estacionado sem identificação obrigatória da área azul.
13: O motorista questionou o horário registrado no comprovante, que indicava a entrada a meio-dia 47 e saída a meio-dia 52, dentro do período de tolerância de 5 minutos. Durante a conversa, conforme a ocorrência, ele passou a se referir a funcionário utilizando pronomes masculinos.
1: Ainda de acordo com a polícia, a vítima pediu que fosse tratada pelo gênero feminino e orientou o condutor a procurar a sede da empresa caso desejasse contestar a cobrança. O homem deixou o local, mas retornou pouco depois, exigindo que ela repetisse a explicação.
13: Na sequência, segundo o registro policial, ele passou a agredi-la com socos e chutes, derrubando a vítima no chão e continuando as agressões. Testemunhas presenciaram a cena e vídeos gravados no local registraram a violência.
1: O SAMU prestou os primeiros socorros e encaminhou a funcionária para o hospital. Após as agressões, o suspeito foi até a sede da empresa para apresentar sua versão dos fatos, onde acabou localizado e preso pela Polícia Militar. Em depoimento, ele alegou que teria sido ofendido verbalmente antes do confronto.
13: A vítima prestou o depoimento acompanhada por sua advogada. O delegado Bruno Giovanni de Paulo lavrou o auto de prisão em flagrante pelos crimes de lesão corporal e injúria qualificada por homofobia e transfobia. O homem foi encaminhado ao presídio de Frutal, onde permanecerá à disposição da justiça até a realização da audiência de custódia.
1: O caso segue sendo investigado pela Polícia Civil. As informações são do blog do Portari. Domingo tem o 26º Encontro de Bandeiras de Santos Reis aqui em Itapajipe.
13: A Prefeitura de Itapajipe convida toda a população para participar de mais uma edição do tradicional Encontro de Bandeiras, um momento especial de celebração de fé, cultura e das raízes do nosso povo.
1: Domingo, hein? 2 de agosto, agora domingo, 9 horas da manhã. É, desde cedinho, né? Clareou, o pessoal já está lá no Valdir tomando aquele café. Companhias chegam cedo, 9 horas começam as apresentações das companhias de reis, de várias cidades, né? O Valdir esteve aqui ontem reforçando o convite, vem companhia de Barretos, Frutal, Campina Verde, Turama, São Francisco de Sales, toda a região é reunida no Encontro de Bandeiras de Santos Reis. É a festa de reis que vivencia momentos de devoção, fé, música, tradição e confraternização.
13: Traga sua família, né? Faça parte dessa grande celebração. O encontro mantém viva uma das mais belas manifestações da cultura popular brasileira, reunindo as famílias, amigos, em uma manhã de alegria, união e espiritualidade. Esperamos por vocês.
1: Lá na Capela de Santos Reis, no Jardim Castro, né? Lá na casa, junto à casa do Valdir Esquisito, todo ano a festa é lá. Novamente esse ano, né, tradicionalmente naquele local onde tem a Capela de Santos Reis. Todos os devotos, né, todos que gostam aí de festas de reis, folia de reis, estão convidados para participar e acompanhar essas apresentações. 26ª edição do Encontro de Bandeiras de Santos Reis em Itapajipe.
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1: 11:28.
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1: Itapajipe conquistou vitórias na Copa Três Rios de vôlei estudantil. Itapajipe segue com o projeto Vôlei Itapajipe, conquistando vitórias aqui na Copa Três Rios, também nas competições que participa, né? Recentemente trouxe o título de campeã lá de Uberaba, no torneio do Uirapuru Yacht Club, e o Matheus esteve aqui falando a respeito, né? As meninas que participam do projeto, três delas participam do Campeonato Brasileiro de Seleções, integrando a seleção de Alagoas, meninas aqui de Itapajipe, né? Que vão estar nessa competição, uma grande vitrine aí para a revelação de talentos do vôlei no Brasil.
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1: 11:29.
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1: Bom, semana passada a gente falava do filhote de onça pintada que foi resgatado na região de Iturama, e agora uma onça parda foi filmada numa propriedade rural na região do Cerradão, né, aqui entre Frutal e Itapajipe. O registro foi feito pelo Daniel no último dia 27. As imagens chegaram até o blog do Portal, e você pode acessar lá para você ver esse flagrante, né?
0: O flagrante reforça uma realidade já conhecida por muitos moradores na zona rural: a presença de diversos animais silvestres na região. A ocorrência de espécies, como a onça parda, demonstra a riqueza da fauna local e evidencia a importância da preservação das áreas naturais existentes no município.
1: Especialistas apontam que a presença desses animais pode estar relacionada à existência de extensas áreas de vegetação com pouca interferência humana, o que favorece sua sobrevivência e circulação. Apesar de ocasionalmente serem vistos por moradores e trabalhadores rurais, não há registros recentes de ataques de onças pardas a pessoas, né, na região nossa aqui não.
0: A onça parda, puma concolor, também é conhecida como sussuarana ou leão baio. É o segundo maior felino do Brasil. De hábitos discretos, é predominantemente noturnos. Ela evita o contato com os seres humanos e desempenha um papel fundamental no equilíbrio ambiental, controlando populações de outros animais. Ao avistar uma onça parda, a orientação é manter distância, não tentar se aproximar ou acuar o animal, e acionar os órgãos ambientais competentes caso haja necessidade.
1: As informações aí do blog do Portari. Já vai para uns 12 anos, né, que veio a lei que proibiu a queimada dos canaviais. Nós recordamos aí no tempo em que a colheita da cana, né, era manual, era necessário a utilização de fogo, sempre haviam relatos, né, de muitos animais silvestres que eram encontrados nessas queimadas, né, vítima dessas queimadas. Se não me falha a memória, né, a lei foi instituída a partir de 2010, proibindo, né, o uso de fogo para colheita de cana, e gradativamente, né, se também não me falha a memória, acho que 2014 foi o último ano em que era permitido esse tipo de queimada para colheita. Então já mostrou aí, né, que deu resultado, né? Muitos animais silvestres aí são avistados, onças pardas, onças pintadas, lobo-guará, de grandes portes, né, filhotes, os veados também, né, são avistados aí frequentemente. Quantidade de lebres, então, né, tá muito comum, você passa para todo lado, você sempre vê lebres cruzando aí a estrada. Isso mostra que há presas predadores que conseguiram se adaptar após, creio eu, né? Quero acreditar que a grande influência, sem dúvida nenhuma, foi a paralisação das queimadas que eram utilizadas para a colheita da cana. O canavial é um local em que realmente há pouca presença humana, né? Fica praticamente o ano inteiro ali sem ninguém, né? Passou, o plantio é feito um período, planta uma vez, né? Fica muitos anos ali colhendo, então não é todo ano que planta. E quando vem a colheita mecanizada, é rapidinho, né? Um dia, dois dias ali, eles colhem aqueles eitões e isso favorece, sem dúvida nenhuma, com que os animais silvestres consigam se adaptar nas reservas e também nas grandes áreas, extensas áreas de canaviais. E, vez ou outra, né? Também os animais aparecem nas fazendas que não são de canaviais, né? E aí haja galinha, porco, bezerro. Não temos registros recentes, não. Mas vez ou outra a gente ouve comentários aí de que funcionários, fazendeiros, produtores rurais acabam perdendo aí algum gado por conta dos animais como as onças pardas, por exemplo.
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1: 11h34.
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0: Um caminhão de pequeno porte capotou ontem entre Frutal e Itapajipe. O acidente foi na hora do almoço, num trecho em que tem pare e siga devido obras de tapa-buracos.
5: Segundo informações apuradas no local, o motorista de 25 anos seguia no sentido Frutal Itapajipe quando se deparou com uma fila de veículos parados. Para evitar a colisão traseira, ele desviou para a esquerda, perdeu o controle da direção e o veículo tombou antes de capotar às margens da rodovia. Apesar do impacto, o condutor não sofreu ferimentos e recusou atendimento médico. O caminhão ficou com danos significativos, principalmente no teto, capô, para-brisa, compartilhamento de carga.
0: Ainda conforme o relato do motorista, o sistema de freios do veículo já estava apresentando falhas antes do acidente, fator que pode ser considerado na apuração das circunstâncias do capotamento.
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0: Quero parabenizar aqui o nosso amigo Jairinho, né? O tio da Cláudia. É aniversariante de amanhã, né, Cláudia?
5: É isso mesmo, meu segundo pai aí, da nossa família, meu tio, amo muito. Parabéns, tio, que Deus te abençoe grandemente.
0: Parabéns também para Laura Freitas. É aniversário da Laura hoje. Hoje é aniversário da Naira, né? Também o Helder, tá fazendo aniversário hoje, o Helder Roldão. Parabenizar a Cláudia Ana, que é aniversariante de hoje. Cauane Oliveira, Nayane Rodrigues, tá fazendo aniversário hoje. Também fez aniversário ontem a Roberta Cristina, parabéns. A Juliana Morim fez aniversário ontem. O Lucas Carneiro, a Josi Silva, também o Lucas Castanha, que fizeram aniversário ontem. O Juan Carneiro, a Alessandra Borges e a Bruna. Também o Benildo fez aniversário ontem. Parabéns para os aniversariantes. Mandar um alôzão aqui para o meu amigo Banga Show. Banga Show, que ontem providenciou aquele delicioso lobó fritinho, né? Bem retalhado, lá no bar e restaurante da Patrícia. Um abraço aí pro Banga Show, todo o pessoal aí do bar e restaurante da Patrícia. Mandar um alôzão aqui também pra Maria Cleilma. Tá de radinho novo, ganhou no sorteio aí, né, Cleilma? Um abração pra você aí no restaurante da Maria Cleilma.
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0: Vamos falar da Copa do Brasil.
5: Maracanã recebe duelo entre Vasco e Fluminense. O Rádio Nacional transmite o jogo a partir das 5:30 da tarde. Bruno Mendes.
7: Vamos começar com o Campeonato Brasileiro da Série A, prosseguimento da 21ª rodada. Na capital paulistana, Corinthians e Atlético Paranaense ficaram no 0-0 e o Coritiba perdeu em casa para o Cruzeiro por 1-0. Fim de semana com muitos jogos no masculino e no feminino. Neste sábado, a bola rola para os jogos de ida das oitavas de final da Copa do Brasil. A Rádio Nacional transmite direto do Maracanã. Vasco da Gama e Fluminense a partir das 17h30. Às 19h30, o Atlético Mineiro recebe o Juventude na Arena do Galo em Belo Horizonte. E às 21h, Santos e Remo se enfrentam na Vila Belmiro. No domingo, 4 partidas. Às 16h, a bola rola para Palmeiras e Fortaleza na Arena do Verdão, na capital paulistana. Às 18h, é a vez de Mirassol e Grêmio medirem forças no Estádio Maião, no interior paulista. Às 18h30, a Chapecoense recebe o Cruzeiro na Arena Condá e Chapecó. Na segunda-feira, Atlético Paranaense e Juventude se enfrentam na Arena da Baixada, em Curitiba. E para fechar, o Campeonato Brasileiro Feminino de Futebol, 14ª rodada. Neste sábado, 5 jogos. Fluminense e Bragantino se enfrentam no Estádio Luso Brasileiro, no Rio de Janeiro. Cruzeiro e Botafogo medem forças na Arena do Jacaré, em Sete Lagoas. No Estádio Passo da Areia, em Porto Alegre, jogam Grêmio e América Mineiro. No Estádio do Trim, em Cuiabá, duelam Misto e Atlético Mineiro. E no Barradão, em Salvador, jogam Vitória e São Paulo. No domingo, mais 3 partidas. Palmeiras e Internacional duelam na Arena Barueri, na Grande São Paulo. Santos e Juventude se encaram na Vila Belmiro. Ferroviária e Bahia se enfrentam na Fonte Luminosa, em Araraquara. Encerrando a rodada, na segunda-feira, o clássico Flamengo e Corinthians no Estádio Luso Brasileiro, no Rio de Janeiro. Na Rádio Nacional em Brasília, Bruno Mendes.
5: Obrigado, Bruno Mendes, pelas informações da Rádio Nacional.
0: E teremos amanhã a abertura do Campeonato de Futsal lá do Ciganinho. Todo mundo está convidado aí amanhã. Campeonato de Futsal tem abertura lá no Clube dos Veteranos, a partir da 1h. Ciganinho teve aqui fazendo o convite aí para o pessoal participar. Torneio de Futsal, várias categorias, né? Masculino, feminino, adulto, infantil, para o pessoal que gosta aí do futebol, num estilo diferente, né? Mais dinâmico, em campo reduzido no Futsal, lá no Veteranos, entrada franca, né? O bar vai estar funcionando lá da Associação do Clube dos Veteranos e você é convidado aí juntamente com a sua família para participar.
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0: Hoje, vamos reforçando aqui, começa o rodeio do Fubá, vai ter rodeio em Carneiro, né? Rodeio infantil em Carneiro, também está confirmado lá na programação do rodeio do Fubá, que começa hoje. Hoje a partir das 20h. Entrada R$10, concorre a 4 caixas de cerveja. Amanhã entrada R$25, concorre a 1 bezerro. Domingo, entrada R$10, o estacionamento é livre. Está todo mundo convidado aí para o rodeio do Fubá, que começa hoje. Amanhã, inclusive, vai ter o rodeio em Cutiano e também já está confirmado aí o rodeio em Carneiro para a criançada se divertir. O Fabliner Antônio, né, vai estar narrando as emoções e vai ter moto 0 quilômetro lá para o campeão.

0: Vamos falar do Campeonato Brasileiro. Ontem nós tivemos o fechamento aí da 21ª rodada do Campeonato Brasileiro.
1: Ontem o Cruzeiro levou a melhor contra o Curitiba, 1-0, e o Corinthians empatou com o Atlético.
0: Tivemos jogos adiados, né? O do São Paulo, do Vasco, do Galo, do Botafogo. Tudo foi adiado aí por conta de Sul-Americana. Final de semana, rodada do Campeonato Brasileiro. Nós teremos agora só dia 8. O Campeonato Brasileiro retorna com a sua 22ª rodada. Nós teremos amanhã jogos pela Copa do Brasil.
1: Vasco da Gama contra o Fluminense, 5:30 da tarde.
0: Galo e Juventude, amanhã, 7:30.
1: Santos e Remo, amanhã, às 9 da noite.
0: O jogo do Palmeiras vai ser domingo contra o Fortaleza, às 4 da tarde.
1: E domingo, Mirassol contra o Grêmio, às 18.
0: Pela Copa do Brasil, teremos Chapecoense e Cruzeiro, domingo, 18:30.
1: E domingo também o Internacional joga contra o Corinthians, 7:30 da noite.
0: Na segunda-feira, fecha as oitavas de final, jogos de ida, o Furacão, né, o Atlético Paranaense contra o Vitória. Vitória que ficou, né, contrariada aí com o jogo do Palmeiras essa semana pelo Campeonato Brasileiro. Muita polêmica na arbitragem, né? Ver a arbitragem apitando o jogo do Palmeiras me lembrou a arbitragem da Copa do Mundo apitando o jogo da Argentina, né? Cada critério que a gente não consegue entender. Como se o Palmeiras precisasse de ajuda, né? Já está tantos pontos aí à frente, liderando o Campeonato Brasileiro. E o Flamengo tropeçou, né? Essa diferença aumentou mais ainda. Teremos Libertadores da América só lá para o dia 11 de agosto. E a Copa Sul-Americana. Ontem nós tivemos o O'Higgins contra o Boca Juniors nos pênaltis. O Boca passou 4-3 no aperto, hein? Perdeu no tempo normal e precisou dos pênaltis. O Santa Fé mandou 3-0 no Caracas ontem. O Grêmio perdeu para o Bolívar, né? Como o Bruno Mendes já trouxe aí a informação. O Bragantino tinha ganhado do Sport em Cristal. São os campeonatos da Comebol, né? Campeonatos aí dos times brasileiros na Sul-Americana e na Libertadores da América.
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0: Para quem gosta de fenômenos astrológicos, astronômicos, né? Astrológico é ligado aos signos, né? O zodíaco, a astrologia. Astronomia, que terá a chuva de meteoros, né? O pessoal que gosta dos fenômenos astronômicos, chuva de meteoros está prevista para as próximas noites. Denise Coelho.
3: Nesse fim do mês de julho, pode ser que você se surpreenda ao olhar para o céu. Cientistas falam da ocorrência de uma chuva de meteoros nas próximas noites. Em condições favoráveis, será possível observar até 25 meteoros por hora, segundo a Agência Espacial Brasileira, unidade de pesquisa vinculada ao Ministério da Ciência, Tecnologia e Inovação. Quem fala mais sobre o fenômeno é o astrônomo Rodrigo Fernandes, colaborador parceiro do Laboratório Nacional de Astrofísica, o LNA, outra unidade de pesquisa ligada ao Ministério.
4: A chuva de meteoros Delta Aquáridas do Sul, ela atinge o seu pico justamente agora, no final de julho. E o melhor horário para observar é a partir da meia-noite. Olhe para a direção leste, agasalhe-se bem, apague as luzes, tenha paciência, porque você não vai ver uma chuva como uma chuva de água, né? Você vai ter ali alguns meteoros por hora.
3: As chuvas de meteoros, popularmente conhecida como estrelas cadentes, ocorrem todos os anos, quando a Terra cruza regiões do espaço que são repletas de pequenos fragmentos deixados por cometas e, em alguns casos, por asteroides. Os meteoros entram na atmosfera terrestre em velocidades que variam entre 40 mil e 260 mil quilômetros por hora. É justamente essa velocidade extrema que faz com que as partículas minúsculas, muitas vezes do tamanho de um grão de areia, se aqueçam intensamente ao atravessar a atmosfera e produzam um rastro luminoso visto da superfície. O astrônomo esclarece que, embora a lua cheia possa reduzir a visibilidade dos meteoros mais fracos, o fenômeno ainda pode ser observado a olho nu.
4: Porque o brilho da lua reduz bastante o contraste do céu. E as famosas chuvas de meteoros, né? Para elas, não use telescópio nem binóculo. A observação deve ser feita exclusivamente a olho nu. O ideal é permanecer confortavelmente deitado em um colchonete ou cadeira de praia, observando uma grande área do céu durante bastante tempo. Para ajudar você não se perder, aplicativos como Stellarium, Sky Safaris, que são gratuitos, são excelentes. Eles facilitam a identificação das estrelas, constelações, planetas, mostrando a direção do céu em tempo real na tela do seu celular.
3: No Brasil, a chuva de meteoros poderá ser vista principalmente nas regiões norte e nordeste. Nesta mesma data está previsto um eclipse solar total, mas visível apenas em partes da Europa. Agência Rádio Web, produção e reportagem Denise Coelho.
0: Muito obrigado, Denise Coelho, pelas informações aí da Rádio Agência Rádio Web. O Yuri Alberto preocupa. Após empate, pode desfalcar o Corinthians no Brasileirão. Daniela Esperon.
5: O Atlético Paranaense desperdiçou a chance de assumir a vice-liderança do Brasileirão depois de empatar com o Corinthians na Neoquímica Arena em São Paulo por 0 a 0. O Furacão ultrapassaria o Flamengo em caso de vitória. O Timão optou por poupar alguns jogadores titulares, pensando nas oitavas de final da Copa do Brasil, que serão iniciadas no fim de semana. Apesar disso, o atacante Yuri Alberto sentiu uma lesão muscular e deve desfalcar o time por um longo período. O técnico Fernando Diniz lamentou ter perdido um dos seus principais jogadores.
6: É um jogador dos mais importantes do nosso time, tanto no aspecto defensivo para começar a pressão, que é um jogador muito forte, muito rápido, e no aspecto tático ofensivo, que é um cara que ataca espaço, que está toda hora na área, que incomoda os zagueiros, que joga também se associando com os demais jogadores pela sua mobilidade. Então é um desfalque que de fato preocupa e a gente vai tentar achar a melhor solução para domingo.
5: Já o Cruzeiro se recuperou da derrota para o Botafogo com uma vitória diante do Coritiba no Couto Pereira por 1 a 0. O gol da Raposa foi marcado pelo meia Matheus Pereira. Agência Rádio Web com informações do Brasileirão, Daniela Esperon.
0: Muito obrigado, Daniela Esperon, pelas informações do Campeonato Brasileiro.
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0: O abrigo Jerônimo de Paula Assunção marcou seu sorteio para o dia 30 de agosto. Então agora as cartelas já estão sendo vendidas, né? Os vendedores já estão oferecendo. Compra sua cartela para você concorrer. Tem os prêmios de 4 mil, que não precisa estar presente, né? A cartela que você comprar vai estar valendo, mesmo que você não esteja lá correndo bingo. E tem o prêmio extra para quem for lá viver a emoção, né? Deus quiser, a gente vai estar com a voz boa, vai estar lá cantando também as pedras. E dia 30 de agosto, começa com aquele delicioso almoço, depois tem o sorteio, compra aí a sua cartela, quanto mais cartelas você comprar, mais chances você vai ter de ganhar e ainda está ajudando o abrigo. A Gislaine já está divulgando aí o sorteio Festival de Prêmios do Abrigo Jerônimo de Paula Assunção.
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0: Você fica agora com o pastor Daniel, programa Boas Novas, Primeira Igreja Presbiteriana de Itapajipe. Depois vem o Humberto Filho, volta na semana que vem, né? É de férias. E o Formigão, às 16h, tá com Pedra 90. Grande abraço, amigo ouvinte. Até segunda-feira, se Deus quiser. Alô, Boy. 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
4: Meu querido ouvinte, estamos começando o programa dessa sexta-feira. Muito boa tarde, é uma alegria chegar até você com a mensagem do nosso Deus. Deus possa falar ao seu coração nesta tarde. Como temos feito toda sexta-feira, ouvido uma mensagem com o pastor Marcelo Gomes, e o título da mensagem dessa tarde é Você Não Faz Ideia, Mas o Melhor Está Por Vir. Deus está no controle de todas as coisas. Que Deus possa falar ao seu coração.
5: Pense na sua idade. Divida pela metade. Este número, quando este número era a sua idade, onde você está? O que é que você estava vivendo? O que é que você fazia? Por exemplo, eu estou com 50 anos. Se eu divido pela metade, 25. Onde eu estava com 25 anos? O que é que eu estava fazendo? O que é que eu estava vivendo? Com quem eu me relacionava? Em que eu trabalhava? A que me dedicava? Quais eram os meus sonhos? O que é que eu planejava para o futuro? Onde eu achava que iria chegar 25 anos depois? Quando você pensa em como era a sua vida com a metade da idade que você tem agora, você pode dizer que naquela época imaginava que hoje estaria aqui? Vivendo o que está vivendo? Convivendo com quem está convivendo? Trabalhando onde está trabalhando ou com que está trabalhando? Seus sonhos se realizaram? De quantos você teve que abrir mão? A quantos você renunciou? Que outros vieram e você nem fazia ideia? E que bom que as coisas não foram como você achava que seria. O que eu quero que você entenda com essa reflexão inicial é que houve um tempo na nossa vida em que nós simplesmente não fazíamos ideia do que a nossa vida se tornaria. Houve um tempo na minha história e na minha trajetória em que eu simplesmente não fazia ideia do que eu me tornaria. De que eu estaria aqui hoje, por exemplo. De que estaria morando onde estou morando e vivenciando o que estou vivenciando. Todos nós aqui, sem exceção, temos de reconhecer isso, que houve um tempo em que nós simplesmente não fazíamos ideia do que a nossa vida viraria. Então, hoje, eu e você podemos crer e podemos dizer que nós não fazemos ideia do que a nossa vida ainda será. Se houve um tempo na minha história em que eu não fazia ideia do que a minha vida se tornaria, hoje eu posso dizer com toda a convicção que eu não faço ideia, ainda que eu tenha planos, ainda que eu tenha sonhos, ainda que eu tenha intenções, ainda que eu tenha ideais, do que a minha vida será, como ela será, em que ela se tornará, eu não faço ideia. Mas eu sei. E acredito que você também sabe. Que Deus tem grandes coisas para mim. Que Deus tem grandes coisas para você. Eu não faço ideia do que a minha vida ainda será, mas eu sei em quem tenho crido. Eu sei que Ele é poderoso para fazer infinitamente mais do que tudo que eu peço ou penso. Grandes coisas o Senhor tem para nós, meus irmãos. Você não faz ideia. Se você tiver liberdade para isso, diga para a pessoa que está ao seu lado, você não faz ideia. Você não faz ideia do que Deus tem preparado para você, do que você ainda viverá, de onde você chegará, experiências que terá. Por que é que eu estou falando sobre isso? Porque quando eu leio esse texto, é a primeira coisa que me ocorre. Nesse dia em que Pedro lavava suas redes, ele não fazia ideia do que a sua vida se tornaria. Nesse dia em que Pedro lavava suas redes, ele não fazia ideia de que ele participaria de um movimento glorioso. Ele não fazia ideia de que veria o que de fato viu, de que escutaria o que de fato escutou, de que presenciaria o que de fato presenciou. Nesse dia em que Pedro lavava suas redes, ele não fazia ideia de que ele veria leprosos serem purificados. Ele não fazia ideia de que ele veria cegos recuperando a visão. Nesse dia em que Pedro lavava suas redes, ele não fazia ideia de que um dia veria alguém andando sobre as águas e mais, que daria os seus passos também. Nesse dia em que Pedro lavava suas redes, ele não fazia ideia que veria 5 pães e 2 peixes sendo multiplicados para alimentar 5.000 pessoas. Nesse dia em que ele lavava suas redes, ele não fazia ideia de que ele ouviria um sermão como o Sermão do Monte, de que ele estaria no Monte da Transfiguração, de que ele veria ao vivo e a cores Moisés e Elias. Nesse dia em que Pedro lavava suas redes, ele não fazia ideia de que veria pessoas sendo ressuscitadas. Ele não fazia ideia. Agora, nesse dia em que Pedro lavava suas redes, embora ele não fizesse ideia do que a sua vida se tornaria nas mãos de Deus, ele fez algumas coisas muito importantes. Ele não fazia ideia que se tornaria líder do maior movimento que a humanidade conheceu. Ele não fazia ideia de que ele reproduziria os milagres que ele viu acontecerem. Ele não fazia ideia de que ele seria perseguido, preso e morto por causa da sua fé. Mas nesse dia em que ele lavava suas redes, ainda que não fizesse ideia de nada, ele fez algumas coisas que fizeram toda a diferença. E é sobre isso que eu quero conversar com você nessa noite. Porque eu e você, e preste muita atenção nisso, eu e você agora aqui não fazemos ideia do que Deus tem preparado para nós. Mas nós podemos fazer algumas coisas que vão fazer toda a diferença. Por exemplo, em primeiro lugar, emprestar o barco. Diga, emprestar o barco. Foi a primeira coisa que Pedro fez nesse dia em que ele lavava suas redes. Pouco ele sabia da vida, pouco ele sabia do reino, pouco ele sabia da palavra, era um pescador comum, como qualquer outro naquela época. Mas eis que um dia, uma multidão se aproximou da praia em que ele estava, lavando as suas redes. A multidão seguia um homem, que ensinava a multidão lindamente. Como eram muitas pessoas, e não demorou para que esse homem que ensinava a multidão tão lindamente já estivesse dentro d'água praticamente. Jesus olhou para Pedro e pediu: posso usar o seu barco? E Pedro disse: sim. Aqui começa uma história. Quando você coloca algo que você tem à disposição de Deus. É aqui que começa uma nova história. É aqui que começa um tempo novo. Quando você toma a decisão de colocar o que você tem à disposição de Deus. Não era um grande barco. Não era um barco luxuoso. Não era um iate, não era um transatlântico. Não era um barco que chamasse atenção como barco. Mas naquele dia ele servia a um propósito muito maior. Ele servia ao propósito de ser púlpito do Filho de Deus. Ele servia ao propósito de ser a plataforma pela qual ou através da qual ou da qual o Filho de Deus faria sua mensagem. Você não faz ideia do quanto Deus pode usar a sua vida como ela é, com o que você tem, ainda que muitas vezes você ache que é pouco. Uma das coisas que mais nos atrapalham nesse caminho de sermos quem Deus quer que nós sejamos é a nossa capacidade de idealizar o processo e de imaginar que as coisas só serão como devem ser quando elas partirem de um ideal. O dia que eu tiver dinheiro, eu vou ajudar muita gente. O dia que eu tiver mais tempo, eu vou me dedicar mais. O dia que meu casamento estiver melhor, eu vou me oferecer para ajudar. Quando eu terminar meus estudos, quando eu me aposentar, quando a igreja tiver mais estrutura, quando a reforma estiver terminada, quando eu morar numa casa maior, quando meu carro for mais novo. E assim eu vou dizendo para mim mesmo que a vida começará quando as circunstâncias ideais estiverem disponíveis. Naquele dia em que Pedro disse, use meu barco, não é sobre se o barco dele era o melhor, não era sobre se o barco dele era bom, confortável, adequado, era sobre o fato de o barco dele estar à disposição do mestre. E a sua vida começa a mudar quando o que quer que você tenha, você coloca à disposição do mestre. Tudo começa a mudar aí. A vida da multidão começou a mudar e 5 mil pessoas foram alimentadas quando um jovem colocou 5 pães e 2 peixes à disposição do mestre. Alguém até perguntou, o que são 5 pães e 2 peixes para tanta gente? É porque aquilo que você tem na sua mão, enquanto na sua mão, não serve para muita coisa. Mas se o que você tem na sua mão vai para as mãos de Deus, o impossível pode acontecer. Hoje você olha para o seu filho e pensa, meu Deus, não vai dar nada. Deus olha para o seu filho e diz, você não faz ideia do quanto eu usarei o seu menino no meu reino e para a minha glória. Hoje você olha para o seu casamento e ele não tem salvação. Deus olha para o seu casamento e diz, vocês ainda darão testemunho do meu poder restaurador. Você olha para o seu emprego, para a sua carreira, para a sua vida profissional, para a sua empresa, e você pensa, meu Deus, não era nada disso que eu queria. Deus olha e diz, coloque na minha mão, e grandes coisas vão acontecer. A questão é, nas mãos de quem o que eu tenho está de fato? Se está nas minhas, vai continuar do jeitinho que está. Se não piorar. Se melhorar, vai ser um pouquinho. Nas mãos de Deus vira experiência de milagre. Quando Deus falou com Moisés, vá libertar o meu povo do Egito. Moisés disse, eu não tenho as condições ideais, eu não sei falar, as pessoas não vão me ouvir, não vão acreditar em mim. A primeira pergunta que Deus fez para Moisés foi, o que é que você tem na mão? E Moisés respondeu, uma vara. Deus disse, com esta vara, você libertará o povo da escravidão do Egito. Certamente Moisés estava pensando em alguma coisa um tanto mais eficaz. Uma bazuca, talvez. Um míssil. Uma bomba nuclear. Era uma vara. Era só uma vara. E o Senhor disse, vá com esta vara, você libertará o povo do Egito. O que é que você tem? Porque se o que você tem é hoje motivo de queixa e reclamação, nunca vai deixar de ser o que é. Mas se o que você tem é motivo de gratidão e fé, vai se tornar semente de frutos poderosos. Nessa vida de idealizações, a gente acredita firmemente que há condições mínimas para que nós possamos ser quem Deus quer que nós sejamos. E em geral sentimos que não atingimos essas condições mínimas. Eu tinha que ter mais tempo de igreja. Eu tinha que conhecer mais. Eu tinha que estar com esse problema resolvido. É claro que muitas das coisas que não estão em ordem na nossa vida precisam entrar. Mas ainda que as coisas não sejam como eu gostaria que fossem, isso não é desculpa para eu não ser quem Deus quer que eu seja. Tudo bem, minha casa ainda não é como eu gostaria que ela fosse, mas isso não é desculpa para que eu não seja quem Deus quer que eu seja. A primeira decisão que Pedro tomou naquele dia foi emprestar o seu barco. Use o meu, ele disse. Pode entrar. Essa casa é sua casa. Use-a como quiser. O tempo que quiser. Do jeito que quiser. Uma linda história começa quando você se dispõe. Senhor, eu não tenho nada para oferecer de tão significativo. Senhor, eu não tenho uma experiência assim tão vasta. Senhor, eu não sei falar como outros sabem. Senhor, eu nunca fiz nada de extraordinário. Mas não importa, eu sei que o Senhor quer usar pessoas não capacitadas, mas humildes e dispostas, porque a capacitação vem de ti. Muda tudo. A gente idealiza porque a gente quer parte dessa glória. Deus te usou, irmão, mas eu também ajudei. Você não sabe o quanto eu me preparei. Você não sabe o quanto eu me dediquei, o quanto eu me esforcei. Pode até ser verdade e deve ser verdade, porque quando a gente serve a Deus, a gente deve dar o melhor. Mas lá no fundo a gente sabe que Deus usa vasos de barro para guardar tesouros preciosos. Deus colocou esse tesouro em vaso de barro para que a glória seja do tesouro e não do vaso. O que é que você tem? É uma vara? São 5 pães e 2 peixes? É um barquinho qualquer? Eu desafio você nessa noite a colocar isso nas mãos de Deus. Quem diz amém para isso? Eu desafio você a colocar a sua empresa, a sua casa, o seu carro, os seus estudos, os seus diplomas, o seu tempo nas mãos de Deus. Porque hoje, por favor, não negligencie o poder do que eu vou dizer agora. Hoje começa uma nova fase da sua vida. Naquele dia em que Pedro lavava suas redes, começou uma nova história na vida dele. E o primeiro passo que ele deu foi emprestar um barco. Segunda coisa que Pedro fez naquele dia, em que ele não fazia ideia do que a vida dele viraria: lançar as redes. Diga, lançar as redes. Pedro lançou as redes. Porque Jesus terminou de pregar. Não importa quão comprido é um sermão, ele termina. Jesus terminou de pregar e já podia descer do barco, devolver o barco ao seu dono. Obrigado por me emprestar o seu barco. Mas Jesus resolveu estender aquela experiência. Você acha que Deus está fazendo uma coisa e Deus vai estender isso. Vamos para onde as águas são mais fundas. Lancem as redes. Ah, meu pai. Aí doeu um pouco em Pedro. Não dá para negar. Por quê? Porque Pedro já tinha passado a noite inteira pescando. E não tinha pego nada. Eu costumo dizer que nesse momento em que Jesus diz: lancem as redes para a pesca, Pedro tinha 3 razões para não obedecer. Primeira, não era o melhor horário para pescar. Afinal de contas, Lago de Genezaré, de dia é muito quente, os peixes vão lá para o fundo, onde as águas são mais frias. À noite esfria e os peixes sobem para pegar águas um pouquinho mais quentes. Então é nessa hora que os pescadores vêm com redes e fazem uma pesca. Era de dia, não era hora de pescar. Mas essa seria a sua primeira objeção. Segunda razão de Pedro para não obedecer é que, ainda que fosse o horário, o mar não estava para peixe naquele dia. Mestre, passamos a noite inteira, veja, no melhor momento, no mais adequado, nós estivemos lá, nos dedicamos e não pegamos nada. E terceira objeção. Aí assim, o texto não diz isso, mas eu acho que isso está implícito, ok? Pedro estava lavando as redes. E ninguém quer usar uma coisa que acabou de limpar. A senhora que limpa a casa, fala a verdade. No dia que a senhora limpa a casa, o sonho é que a família vá dormir num hotel. Porque dá um dó, não dá? Um dia eu passei pela cozinha, a Cristiane terminando de lavar uma louça, eu lancei a mão num copo no escorredor e saí para pegar uma água. Ela falou, onde é que você vai com esse copo? Falei, vou beber água. Ela falou, com esse copo não. Acabei de lavar. Falei, mas é porque acabou de lavar que eu vou usar. Ela falou, pode largar esse copo aí. Falei, mas como é que eu vou beber água? Ela falou, se vira, põe a mão embaixo da torneira. Esse copo não. Acabei de lavar, não é justo. Ficou o dia inteiro aí esse copo. Aí eu acabo de lavar, você pega. Você acabou de arrumar, o sujeito quer usar, você fala, amigo, deixa para outro dia, acabei de guardar. Lavar as redes não era tarefa fácil, tinha que desembaraçar as redes. Tirar o lixo grudado na rede. Dava um trabalho razoável. Então lançar as redes de novo não é assim tão simples. Três objeções. Não é o melhor horário, o mar não está para peixe, as nossas redes já estão limpas. Mas, e esse é o mas que pode mudar tudo, esse é o mas que pode revolucionar a sua história, mas, pela tua palavra, lançaremos as redes. Não é porque faz sentido, não é porque há uma lógica nisso. Eu fico olhando para vocês aqui pensando, se há alguém aqui esperando alguma lógica a mais em tudo. Uma vez eu estava falando de como Deus trata as emoções da gente para uma pessoa que me respondeu assim, eu sou muito cartesiano, eu gosto das coisas muito racionais. E eu disse, não é por acaso que a sua vida está desmoronando, que as pessoas não ficam ao seu lado, que seus relacionamentos não são profundos, que não há uma felicidade nos seus olhos. Há momentos na vida em que não é sobre o que a gente entende, é sobre o que a gente crê. A obediência pode esperar? Não, não pode. Mas a compreensão pode. A compreensão pode esperar. Um dia Jesus decidiu lavar os pés dos seus discípulos. Pedro disse, o meu não. Jesus respondeu, o que eu faço agora você não compreende, mas vai compreender depois. Eu sei que você está passando por coisas que você não compreende. Um dia compreenderá, mas em nome de Jesus, lance as suas redes. Coisas extraordinárias acontecem quando a gente obedece, mesmo sem compreender. Eu também não compreendo por que a verdade tem que ser dita quando a mentira parece mais interessante. Eu também não entendo por que contribuir quando eu já estou com escassez de recursos. Eu também não entendo o desafio de perdoar quando a vontade é matar. Não que eu sinta isso, claro. Nem você, obviamente. Estamos falando de ímpios. Eu também não entendo. Mas porque eu sei quem está dizendo, eu obedeço. A minha avó dizia assim, ó, manda quem pode. Ah, sua avó também dizia, então. Pela tua palavra. Eu não entendo por que eu tenho que me aproximar da minha esposa e abraçá-la, se eu acho que foi ela quem começou a me ofender primeiro, mas eu sinto o Espírito me dizer, vá lá e eu vou. Eu não entendo pôr o meu filho no colo e orar com ele para que ele comece a se sentir melhor na escola e tire melhores notas e não tenha brigas com seus coleguinhas, mas porque o Espírito quem está me tocando, eu vou lá e faço. Eu não entendo esse negócio de andar segunda milha, de dar a outra face, de arrancar a túnica, mas porque eu entendo quem está me mandando, eu vou lá e cumpro. Irmãos, muito da razão pela qual nós ainda não vivemos uma vida extraordinária é porque falta obediência na nossa vida. Obediência. eu e você não vamos chegar a lugar nenhum na fé sem obediência. Fé e obediência andam juntos. Quem crê, obedece. Quem obedece, obedece porque crê. Crer e não obedecer não é crer, é torcer. Ah, eu queria tanto que meu casamento fosse restaurado. Então ore, perdoe, ame, abrace, faça diferente. Ah, não, não vou fazer nada disso, estou magoado. Mas você não quer que seja restaurado? Quero. Então faça. Não, não vou fazer. Então você não crê que o seu casamento pode ser restaurado, você torce para que ele seja. Sem a sua ajuda, sem a sua participação, sem que você precise mover uma palha para que o seu ego não seja mais ferido do que você já sente que ele foi. Obedecer é muitas vezes engolir o orgulho e pedir perdão sem ser o ofensor original. Porque o perdão não é sobre quem é o culpado, o perdão é sobre quem crê na restauração que o perdão traz. Eu também não entendo algumas coisas. Eu não entendo ser generoso com o meu dinheiro, se o meu dinheiro não está dando nem para mim. Mas todas as vezes que eu obedeci ao mandato da generosidade, da fidelidade na contribuição, o que foi dito aqui aconteceu na minha vida. Janelas se abriram. Janelas se abriram. Janelas. Compreender pode esperar, a obediência não pode. E o que mais me constrange no mundo da obediência, no desafio, no caminho da obediência, é que eu sempre sei o que Deus quer de mim. Não é ignorância. Em 90% das questões, nós já sabemos o que Deus quer de nós. O que eu não sei se trata lá da extremidade, entendeu? Eu não sei se vai ser amarelo ou azul. Eu não sei se vai ser para a direita ou para a esquerda. Mas sobre perdão, amor, generosidade, oração, leitura da palavra, tudo isso eu já sei. Tudo isso eu já sei. Eu sei lançar as redes. Mas dá uma preguiça, uma má vontade, um medo de que eu me frustre mais uma vez. Imagine Pedro lançar as redes de novo, depois de tê-las lavado, fora do horário, e não pegar nada. Imagine os outros pescadores dizendo: Pedro, você ficou maluco? Não pegou nada de noite, vai tentar pegar de dia? Endoidou, foi? Ficou burro de repente? Se é pescador experimentado, vai ouvir um homem que é profeta. Profeta é profeta, pescador é pescador, Pedro. Só me falta agora, cada um que vier aqui mandar a gente pescar, a gente sair pescando. Às vezes o medo que a gente tem não é das coisas não darem certo, é delas não darem certo diante daqueles que nós não queremos que pensem de nós menos do que já pensam. Às vezes eu não ponho a mão sobre um enfermo e oro, não porque eu não creio que Deus pode curar, é porque se ele não curar, eu não quero passar vergonha de ter que explicar para esse enfermo por quem orei, por que as coisas não deram certo. Lance as redes. Porque você não faz ideia do que Deus vai fazer. Você não faz ideia. Terceiro, Pedro não fazia ideia do que Deus tinha reservado para ele, mas naquele dia, diante daquela pesca, Pedro pôde se ajoelhar. Diga ajoelhar. Você entende o raciocínio aqui? Nós estamos acompanhando os verbos do texto. Emprestar o barco, lançar as redes, ajoelhar. O que, que significa aqui que Pedro se ajoelhou? Ele lançou as redes e nem o Aquaman conseguiria fazer uma pesca tão linda daquela. Era peixe de todo lado, de todo jeito, de todo tamanho. Eles vinham se suicidar nas redes de Pedro. Pedro começou a puxar aquelas redes e não dava conta. De repente começaram a chamar outros barcos. Ah, meus irmãos, que Deus vai fazer na sua vida, muita gente vai se beneficiar em nome de Jesus. Muita gente. Venham os outros barcos, venham os outros barcos. E os barcos começam a vir. E todo mundo puxando rede, todo mundo puxando rede. E as redes quase se rompendo. Uma história única, inédita na vida daqueles homens. Quando Pedro viu aquilo, diz o texto bíblico, que ele se ajoelhou diante do mestre e disse: aparta-te de mim, que sou pecador. Irmãos, aqui eu quero chamar a sua atenção para o fato de que nem as mais extraordinárias bênçãos podem nos fazer esquecer de quem nós somos. De quem nós somos. Às vezes uma pessoa prospera muito e se esquece quem ela é. Às vezes ela sofre muito e também se esquece quem ela é. Circunstâncias não podem nos fazer esquecer quem nós somos. Porque quando a gente esquece quem a gente é, a gente começa a transformar a bênção em maldição. Pedro estava diante da pesca mais extraordinária que ele viu em toda a sua vida. Ele encontra tempo para dizer: eu sei quem eu sou. Só que isso para Pedro é doído, não é fácil. Acompanhe comigo um raciocínio que é do texto e da época em que ele foi escrito. Pedro era um pescador. Como pescador, ele tinha uma profissão que não era considerada imunda, mas era considerada de menor valia nas escalas de profissão, de acordo com os manuais religiosos dos fariseus e dos escribas. E Pedro também não era um homem de dedicação total à fé. Ele era um homem com muitas questões ainda não resolvidas. Na tradição religiosa, os religiosos diziam o seguinte: quando você escolhe uma vida de pureza diante de Deus, você tem que se afastar completamente de tudo que é impuro, porque aquilo que é impuro, se tiver contato com você, vai roubar a sua pureza. Então, quando um leproso entrava na cidade, ele tinha que entrar gritando: leproso, leproso, porque se alguém tivesse contato com o leproso, sendo uma pessoa de Deus, religiosa, de bem, ficaria impura e teria que se afastar do convívio até ser purificada. Então, o raciocínio da época é: o que é impuro contamina o que é puro, e o que é puro deve fugir do que é impuro. Entendeu o raciocínio? Por isso os religiosos não conviviam com doentes, não conviviam com pobres, não conviviam com pessoas que tinham profissões consideradas inadequadas. Por quê? Porque uma pessoa pura, entrando em contato com alguém impuro, não vai continuar puro, vai ser tornado impuro. Quando a mulher toca nas vestes de Jesus e o seu fluxo de sangue é curado, ela não quer dizer que ela fez o que fez, porque ela sabe que ela tornou um mestre puro em pessoa impura, só pelo fato de ter tocado nela. Ela podia ser até apedrejada por causa disso. Quando Pedro vê a pesca, ele é tomado de uma consciência tão poderosa de que Jesus é alguém especial, que ele percebe o risco de Jesus estar no barco dele. Quando ele cai de joelhos, ele reconhece quem ele é, Mas por causa de uma fé religiosamente equivocada, ele considera que quem ele é vai prejudicar quem Jesus é. Então afasta-te de mim, eu sou pecador. Se o Senhor continuar no meu barco, se o Senhor tocar em mim, se o Senhor continuar convivendo comigo, quem eu sou vai diminuir quem tu és. Tornar-te impuro. Então Pedro sabe quem ele é, sabe do potencial destrutivo que ele tem como pecador, e sabe que não é justo outras pessoas sofrerem por causa das suas escolhas erradas. Entende isso? Só que quando Pedro faz esse movimento, ele aprende a maior lição de toda a sua história. Porque Jesus diz para ele: Pedro, não tenha medo. Veja, não tenha medo. De agora em diante, você será pescador de homens. Sabe o que Jesus diz para Pedro? Pedro, você realmente acredita que por você ser impuro e eu ser um homem de Deus, a proximidade minha com você faz com que a sua impureza me contamine? Você realmente acredita nisso? Que a sua impureza diminui a minha pureza? Mas a partir de hoje você vai descobrir que é a minha pureza que vence a sua impureza, e o que eu sou triunfa sobre quem você é, e o que você é agora não é nem sombra do que você será. Aleluia. É disso que se trata. Que quando Jesus entra na nossa vida, quem nós somos não é mais nem sombra do que nós seremos na sua presença. É aqui que começa a fase mais profunda dessa história nova. Quando não é mais sobre bênçãos, sobre pescas, sobre peixes, mas sobre sermos quem só Deus pode fazer de nós. Quem diz amém para isso? É disso que se trata. Não é sobre se você vai ganhar mais dinheiro na sua empresa. É sobre se você vai continuar deixando Deus tratar a sua vida como só Ele pode tratar. E aí é claro que você vai ganhar mais dinheiro na sua empresa, porque a pesca estava lá. Você entende? A pesca estava lá. Mas só quem conhece a Deus entende que a vida não é sobre pescas, é sobre aquele que é Senhor das águas e do mar. A vida não é sobre as bênçãos, é sobre o abençoador. Não é sobre o que Ele dá, é sobre quem está dando. Não é sobre o que nós queremos, é sobre quem podemos ser. Ajoelhar é se submeter ao processo de Deus na nossa história. Então, assim, eu vou colocar o que eu tenho à disposição, eu vou obedecer, mas mais do que isso, eu vou aceitar o desafio de ser quem Deus quer que eu seja. É mais do que obediência, entende? Jesus contou uma parábola que faz todo sentido nessa ótica. Quando um servo chega em casa do trabalho, ele não se senta para descansar, nem para cuidar de si. Ele cuida do seu patrão e serve o seu patrão até que não falte mais nada a fazer. Então depois ele cuida de si. Porque se vocês só fazem o que foi mandado, devem dizer a si mesmos: somos servos inúteis, porque só fizemos o que foi mandado. O que é que Jesus está tentando dizer? Que viver na obediência é obrigatório, mas não é tudo. Mais do que viver em obediência é viver em intimidade. Mais do que fazer o que deve ser feito, é ser quem é preciso ser. os religiosos de quem Pedro tinha medo. Porque aquela cena de ter um profeta extraordinário dentro do seu barco lhe era muito estranha e pesada. Tem a ver com esses religiosos, que em termos de obediência, em muitos aspectos podiam dar aula. Jesus conta de um fariseu que entrou na sinagoga e bateu no peito dizendo: te dou graças, Senhor, porque sou a oitava maravilha da natureza. Mas ele não saiu justificado. Quem saiu justificado foi um publicano que no final da sinagoga, fora da vista de todos, batia no peito e dizia: tem misericórdia de mim, pecador. Os pais da igreja diziam: mea culpa, mea culpa, mea máxima culpa. Eu sou culpado, eu sou pecador, eu nada sou. É um quebrantamento, é de outra ordem essa vida. A religiosidade deixa você orgulhoso. Quanto mais você consegue fazer o que a cartilha manda, tanto mais se sente melhor que os outros. Em Deus, nós não somos nem nos sentimos melhor do que ninguém, porque nós somos pecadores diante de um Deus maravilhoso e bom, cuja graça invadiu a nossa vida e nos fez novas criaturas. Pedro, não tenha medo, disse Jesus. Você será pescador de homens. Você será uma referência na sua geração. Você influenciará pessoas. Você abençoará a gente. Você será um dos grandes líderes que a humanidade conheceu. Um homem de joelhos e com medo está ouvindo da boca do Filho do Deus vivo que ele será pescador de homens. Você não faz ideia do que Deus está dizendo aos seus ouvidos espirituais nessa noite. Você será uma grande bênção. E por último, para terminar, naquele dia em que Pedro lavava suas redes e fazia aquela pesca espetacular, ele não fazia ideia do que a sua vida viraria, mas ele deixou tudo e seguiu. Diga: deixar tudo e seguir. Fale a verdade. Você abandonaria o seu negócio no melhor dia da história dele? A gente fecha uma empresa quando ela já quebrou. A gente abandona algo porque não tem mais jeito. Pedro está com vários barcos repletos de peixe. Como se dizia quando era criança, lavou a égua. Que eu não tenho ideia do que significa. Foi a pesca da vida. Eu, no lugar de Pedro, convidaria Jesus para ser meu sócio. Tranquilo. Já pensou uma dessa todo dia? Ia ser o rei dos pescadores. Em nenhum momento eu vou dizer para você que você deve abandonar o que você faz, fechar o seu negócio, mudar de profissão. Não é isso. É que quando Pedro ouviu: você será pescador de homens, ser pescador de peixes perdeu o sentido. Quando eu era adolescente, eu tinha um sonho muito claro nos meus melhores ideais. Eu seria publicitário. Eu tinha 14 anos. Estudava num colégio em Osasco, na Grande São Paulo. Pegava ônibus que demorava uma hora para chegar em casa. Almoçava em 40 minutos, pegava um outro ônibus que demorava uma hora para chegar ao Banco do Brasil, onde eu trabalhava. Eu saía às 7 horas da noite. Chegava em casa depois das 8, todos os dias. Saía de manhã, 6 horas da manhã no máximo, já atrasando, e voltar para casa 8 horas da noite, adolescente de 14 anos, como vários aqui fizeram. Mas todo curso de publicidade e propaganda que eu sabia que tinha disponível, eu fazia. Então, às vezes, eu saía da escola, ia para um lugar para começar um curso, trocava o meu dia no trabalho, repunha, perdia algo do salário se não pudesse repor, para poder investir no meu sonho. Eu já sabia que faculdade que eu queria fazer, onde que eu queria trabalhar, que estágios eu queria cumprir, isso com 14 anos. Eu fiz um curso com o Otávio Mesquita, um final de semana, um seminário. Eu era o único menor de idade em todo o curso. Era um sonho poderoso que eu tinha. Quando o Senhor me chamou para o ministério, eu peguei esse sonho e joguei fora. E hoje eu louvo a Deus porque fiz isso. Porque não existe lugar melhor para se estar do que no centro da vontade de Deus. Então eu não estou dizendo que se você tem a sua profissão, você deve deixá-la. O que eu estou dizendo é que quando você descobre o que Deus quer de você, o que quer que você tinha de apego vira nada. Vira nada. Pode ser que Deus tenha sonhos para você, de você ser uma referência na sua área de atuação, mas ainda assim você descobrirá no caminho que os seus apegos nada são. Para você se tornar quem Deus quer que você seja, você precisa se livrar daquilo que atrapalha. Mesmo que não seja pecaminoso. Mesmo que não seja errado. O que, que havia de errado em eu ser publicitário? O que, que haveria de errado em eu ser engenheiro, advogado, médico? Charles Spurgeon, um dia falando aos seus discípulos, disse: se Deus os chamou para o ministério, não se rebaixem a ponto de serem rei em qualquer país. Não é sobre profissão, não é sobre renda, é sobre estarmos onde Deus nos quer. É sobre sermos o máximo que Deus pode fazer de nós. Davi foi chamado para ser rei em Israel. Paulo foi chamado para ser pregador aos gentios. Gideão foi chamado para ser juiz em Israel. Pedro foi chamado para ser pescador de homens. Não é sobre cargos e funções, é sobre onde Deus nos quer. E essa é uma oração que eu quero fazer hoje com você. Senhor, coloca-me onde tu queres que eu esteja. Porque se você ficar fascinado com a pesca, você jamais será pescador de homens. Você não faz ideia do que Deus tem para você. Jogue fora seus apegos. De repente aqui tem uma moça que não faz ideia que Deus tem um marido para ela extraordinário, mas ela não consegue se desapegar desse canalha que só faz ela sofrer. Tem um rapaz aqui que não faz ideia que Deus tem uma família linda para ele, mas ele está lambendo o chão de uma moça que não tem temor de Deus e está se deixando seduzir por ela, porque ele tem carências que ele acha que só ela pode preencher. De repente há um homem aqui. Deus tem coisas tão lindas para ele, mas ele tem apego a um vício. E ele não consegue abrir mão porque ele já está tão acostumado. E ele sente um prazer tão específico que ele vai permitir que esse vício se interponha entre ele e os planos mais lindos que Deus tem para ele.

Você no próximo domingo, lá na nossa igreja, que fica na Rua 12, com a 15, número 555. E esperamos você na audiência na próxima segunda-feira, aqui nos estúdios da Itanews 90.3. Deus abençoe a todos, fique na graça do Senhor e uma boa tarde.

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2: Bora, João Gustavo.
3: Vai, Murilo.

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5: 1h43, boa tarde.
8: Nem todo erro é errado, sabia? Vamos contar essa história?

0: 1h56, boa tarde.
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0: obrigado.
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4: 2 e 4.
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2: 2:07.
3: Bora. Toca o barco. Vamos lá. Até lembrar nessa época, foi boa demais. Nossa senhora, eu vou sair daqui travado.

0: desespero agora, viu?
1: Esse é o único.
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13: 2h23.
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13: 2h23.

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1: News FM. 2h29, boa tarde.
2: Essa moda é boa, hein?

0: Não para.
1: Versão brasileira.
2: Isso aqui é repertório novo, é música nova, hein? Raíssa é rodada, menino. Atualizei. É diferente.

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5: 2h44, boa tarde.
8: Guilherme Benuto, menos é mais.
9: 14 Fernandes.
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1: Sente esse clima. É Dei Thiago.

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0: 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Boa tarde, 2h55.
2: Eu quero que vocês façam muito barulho pros meus amigos, Hugo e Guilherme!

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3: 3 e 4.

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1: Boa tarde, 3:16.

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11: 3h26, boa tarde.
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11: 3h26, boa tarde.

0: Muito bem, diretamente dos estúdios da Itanews FM, trazemos para vocês aqui, volta às aulas do Paraíso do Presente, comprando material escolar, você concorre a um vale-compra no valor de R$100, é isso mesmo, no valor de R$100, você comprando material no Paraíso dos Presentes. Atenção, atenção, Helenilson Vasconcelos de Moraes. Atenção, Helenilson Vasconcelos de Moraes, se você conhece o Helenilson ou se o Helenilson estiver nos ouvindo aí, atenção, sua carteira com documentos e cartões e o dinheiro foi encontrado e está à sua disposição na ótica Bom Preço. Pode ir lá buscar, certinho? Então, se você conhece Helenilson ou se você, Helenilson, estiver nos ouvindo, a sua carteira com todos os seus documentos, todos os seus pertences estão lá na ótica Bom Preço, bem aqui em frente à Itanews FM. É isso daí, diretamente dos estúdios da Itanews FM, trazemos para vocês aí a notícia, né, que a carteira, né, do senhor Helenilson está lá na ótica Bom Preço. Continua com a programação do nosso amigo Humberto Filho.
1: 3h31.

0: Gustavo, meu, que honra, rapaz. Muito obrigado, muito obrigado.
1: Honra é nossa, meu irmão.
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1: 3h37, boa tarde.
2: Vamos lá em cima, se quem tá feliz, é o grita, é, vai!

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8: 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Faltando 15 minutinhos para as 4. 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
8: Faltando 15 minutinhos para as 4.

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1: Boa tarde, 3h49.

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10: Muito bem, pessoal. Boa tarde, tarde boa. Boa tarde para você que está aí do outro lado curtindo a nossa programação. Sejam todos bem-vindos. Boa tarde, papai. Boa tarde, mamãe, titio, titia, vovó, vovô. Boa tarde, família. Boa tarde para você que está aí do outro lado curtindo a nossa programação. Chegando aí com muita música boa nessa tarde maravilhosa de sexta-feira. E hoje começa o rodeio lá na estância do nosso amigo Fubá, 15º rodeio entre amigos do Fubá. Hoje, né, sexta-feira, hoje você vai pagar somente 10

reais e concorrer a várias caixas de cerveja, certinho? Tá todo mundo convidado lá na Fazendinha, lá na antiga escolinha, lá no Ribeirão do Boi. Aí, você pega aqui, ó, sentido granja aqui, ó, e vai cair lá na Fazendinha lá, certinho? Grande abraço pra você, tá todo mundo convidado. Vamos lá então, começando essa tarde maravilhosa, Guilherme e Santiago, Tu Não Ama, Henrique Juliano, Última Saudade, Teodoro e Sampaio, Sete Noites de Paixão, Zezé de Camargo e Luciano, Por Amor Te Deixo Ir, Gini Geno, Quatro Tipos de Mulher, é sucesso, é pra você, segura aí, um grande abraço.

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1: 4 e 8.

0: hoje não.
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2: 4 horas e 11 minutos.

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1: Muito bem, já vamos aí para um rápido intervalo, já já a gente volta trazendo mais sucesso pra você, não saia da sintonia. 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

4:25. 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Renan e Raí, é tarde para dizer te amo. Ícaro e Gilmar, guerra diária. Luan Pereira e Ana Castela, orçamento. Juninho e Mariana Mariana Fagundes, né? Rapaz do céu, Mariana Fagundes. Pião todo tatuado. É, quem será que vai procurar pião todo tatuado hoje lá no fubá, hein? Essa daí, quem vai dançar? Quem vai dançar, né? Quem vai dançar, não é quem vai procurar, não, é, né? É quem vai dançar pião todo tatuado hoje lá no fubá. Aí do 15º rodeio Entre Amigos. Oh, meu Deus do céu. Formigão, formigão. Quero passar longe dessa água, viu, formigão? Vamos lá então, Renan e Raí, sucesso.

0: 4h30.
1: É, bebê. Uma dica de Gilmar.
2: Mais uma vez.
1: Mais uma vez.

0: Cê tá doido?
1: Cê pode ir, Galinho Gilmar.
0: Obrigado, gente.
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3: Tamo junto. 4 horas e 32 minutos.

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1: 4:36.
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0: Aproveitando, quero mandar um grande abraço a todo o pessoal que está sempre ligadinho conosco nessa tarde maravilhosa. Vamos aí para um rápido intervalo. Já, já a gente volta. Pessoal das oficinas, um grande abraço.
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0: Ita News 4:48. 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É Casa do Construtor, trazendo para vocês mais um bloco recheado de muita música boa. Olha o que vem aí, Roberta Miranda, Desrespeito de Uma Noite. Trio Parada Dura, Faz Isso Não, Paixão. Carlos e Jade, Cala a Boca e Me Beija. Nando Moreno, é sucesso do Nando Moreno, hein? O Boêmio, é sucesso, é pra você. Um grande abraço a todo o pessoal nas oficinas, né? Pessoal aí do BL Auto Center, o Wilson, o Jorge, o Zói, o Heitor, toda a galera por lá, grande abraço aí. Pessoal que tá lá arrumando os carros também, aquele abraço aí pra vocês, tá bom? Vamos lá então, é sucesso, é pra você.

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1: 7 para 5, Ita News.

0: Olha o intervalo, aquele intervalo maroto pra você que tá aí do outro lado curtindo a nossa programação. Já já a gente volta trazendo muito mais modão pra você. Não saia da sintonia. Ligadinho, 90.3.
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7: 5 e 7. Muito bem, chegando com mais um bloco. 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Trazendo para vocês a nossa segunda hora de hoje, com muita música boa. Rio Negro e Solimões, Clima de Rodeio, Ana Castela, Só Não Deixa Saudade. É, Ícaro e Gilmar também, Imperfeitos, é sucesso pra você. Essa aí, Clima de Rodeio, 15º Rodeio entre Amigos do Fubá, é hoje que começa.

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1: 5:12.

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2: 5:15.

0: Obrigado, gente.
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3: 5 e 18.

0: Muito bem, muito bem. Vamos aí para um rápido intervalo. Já já a gente volta trazendo mais sucesso para você. Não saia da sintonia.
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Eita News. 5:30. 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Aqui modão aqui é um atrás do outro para você. Aí que tá ligadinho na nossa programação, Zenete e Cristiano, eu ligo pra você. Rick Renner, participação de Zezé de Camargo e Luciano, Nunca Amei Assim. Eduardo Costa, Imagina Eu, hein? Ei, sucesso! Essa é pra você, né? Você aí do supermercado, pessoal do Alô Brasil, aquele abraço! Grande abraço aí a toda a galera do Alô Brasil, grande abraço também a todo o pessoal aí no Marquinhos Supermercado, pessoal do Smart Supermercado, aquele abraço! Pessoal do Todo Dia, ô, pessoal do Timóteo, grande abraço aí pra você!

0: Vamos aí para um rápido intervalo. Já já a gente volta trazendo mais sucesso para vocês. Alô, Luiz Antônio, um grande abraço. O Wagner, a dona Janaína, aí um grande abraço a todos vocês. Dona Elidia também está lá no bairro Maria Aparecida, ligadinho. Já eu volto. 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
0: 5h49. Muito bem, muito bem. Chegando com mais um bloco recheadíssimo de muita música boa pra você, juntamente com Freitas Gás e Água Mineral. 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E ó, vamos aqui com um recadinho lá do Paraíso dos Presentes. 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Beleza? É isso aí. Mato Grosso e Matias, Memória, Milionários é Rico, Fim de Noite, Zezé de Camargo e Luciano, você vai ver, é sucesso, é pra você. Segura esse modão.

0: Olha o intervalo chegando, o intervalo para você. Aquele abração para você aí do homem do campo, né? Você do comércio local, aquele abraço. A gente vai para um rápido intervalo, a gente volta já já. 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
2: Atenção para o toque de 5 segundos. Começa agora, Momento de Oração. É momento de paz, com a oração para abençoar a sua vida e sua família.

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6: Muito bem, chegando com mais uma hora, com muita música, boa noite, noite boa! 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Vamos lá então, Neinando com Jaine, Amor Clandestino. Marciano, Antes Que Você Se Vá, Léo Júnior, Mula Preta, é modão! Segura aí, pessoal das oficinas que estão ligadinho conosco. Aquele abraço!

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1: Essa moda é um desafio pra nós. Vamos cantar. Léo Júnior, Mula Preta. Bora.

0: Muito bem, muito bem. 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Ainda não. 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Intervalo rapidinho. Muito bem, quero mandar um grande abraço ao meu amigo Jerônimo Cabeleireiro, que está lá curtindo a nossa programação. Jerônimo, aquele abraço! Ele que está lá curtindo e consertando panela, né? Ô, Jeromão, além de cabeleireiro, agora consertador de panela, hein? Grande abraço, meu amigo! Quero mandar um grande abraço também ao Padre Ederson, que tá lá ligadinho no 12!
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0: Muito bem, a Copasa informa que, devido a uma manutenção operacional emergencial, o abastecimento de água para alguns bairros de Itapajipe poderá apresentar intermitências nesta sexta-feira, dia 24 de julho. A previsão é que o abastecimento seja normalizado gradativamente na manhã deste sábado, dia 25. Regiões afetadas: bairro Afifa, Jabur Maluf, Centro, Jardim Castro, Jardim Costa, Jardim das Palmeiras, Jardim Menezes, Jardim Querino, também Jardim Querino Barbosa 2, né? É, também lá no Jardim Trivelato, Jerônimo Francisco da Costa, Jerônimo Francisco da Costa 2 e Juca Menezes. É isso daí. Então, você que mora nesses bairros, vai ter aí, né, interrompimento do abastecimento da Copasa, certinho? Então, fica ligadinho, dá uma olhada aí na sua torneira, né? Que às vezes você passa, eu tenho caixa, mas aí se demorar a chegar a água, você gasta e pensa que tem água e a água acabou, certinho? Então, fica aí, então, ó, região afetada vai ser bairro Afifa, Jabur Maluf, Centro, Jardim Castro, Jardim Costa, Jardim das Palmeiras, Jardim Menezes, Jardim Quirino M. Barbosa 1, Jardim Quirino M. Barbosa 2, Jardim Trivelato, Jerônimo Francisco da Costa, Jerônimo Francisco da Costa 2, Juca Menezes, são os bairros aí afetados, certinho?
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0: 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Muito bem, chegando com mais música pra você nessa noite maravilhosa. E hoje tem rodeio, hoje tem rodeio, né? 15º rodeio entre amigos lá na estância do nosso amigo Fubá, lá na escolinha, antiga escolinha, né? É isso aí, tá todo mundo convidado. O grande rodeio, 15º rodeio, uma moto zero quilômetro aí para o peão, né? Para o competidor campeão aí do rodeio, do 15º rodeio entre amigos do Fubá. Certinho? Vamos lá então, juntamente com Autoelétrica Mendonça, Juninho Bateria, Casa do Construtor, também Conveniência Diniz do Roberval, trazendo para vocês nesse bloco dessa noite maravilhosa, João, Renis e Reni, ausência, João Paulo e Daniel, tá faltando amor, Gilberto e Gilmar, só mais uma vez, Ronaldo Viola e João Carvalho, mergulhando na saudade, é modão, é pra você, segura esse modão.

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1: 6:34, sejam todos bem-vindos.

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2: Vamos!

0: Muito bem, muito bem. Vamos aí para um rápido intervalo. Já, já a gente volta trazendo mais sucesso para você. Não saia da sintonia. 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E vamos lá então com mais modão pra vocês, né? É modão, rapaz, modão aqui é igualzinho entre ele e formiguinha, né? É uma atrás do outro. Daqui a pouquinho, logo após o intervalo.
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muito bem, fechando essa noite maravilhosa de sexta-feira com aquele convite especial, 15º rodeio entre amigos do Fubá, hoje tá todo mundo convidado, somente R$10 e você ainda concorre a várias caixas de cerveja, é isso daí, então você não pode perder aí o grande rodeio, 15º rodeio entre amigos do Fubá. Rei da pesca do nosso amigo Joelinho, Freitas Gás e Água Mineral, Costa Agrelli, Engenharia, Construtor e Loteamento e Lanchonete do Formigão. Traz pra vocês Pião Carreiro e Zé Paula, Chá de Cama, Chico Rei Paraná, Amor Rebelde, Lourenço e Lorival, Um Ano de Saudade, Teodoro e Sampaio, Casaco Verde, Trio Parada Dura, Camisola Preta. É sucesso aí pra vocês. Fiquem todos com Deus e até amanhã no programa Pedra 90. Amanhã não tem Pedra 90 não, amanhã é Sabadão com Formigão. Amanhã tem Sabadão com Formigão. A partir das 8 da manhã, tá todo mundo convidado aí para participar conosco, certinho? Grande abraço, fiquem todos com Deus e até amanhã às 8 da manhã. 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Pião Carreiro e Zé Paula, canta Chá de Cama.

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1: Ita News, 6 para 7.

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0: Brasília, 19 horas.
1: Está no ar a Voz do Brasil. As notícias do governo federal que movimentaram o país no dia de hoje.
2: Olá, boa noite.
0: Boa noite para você que nos acompanha em todo o país.
2: Sexta-feira, 31 de julho de 2026.
0: Vamos ao destaque do dia.
2: Combustível renovável.
0: Gasolina com 32% de etanol começa a valer amanhã. Claudimário Carvalho.
3: De acordo com estudos técnicos, os veículos apresentam funcionamento adequado sem impactos relevantes no desempenho ou nos sistemas de combustível.
2: Educação. Professores e estudantes da rede pública de ensino podem acessar livros didáticos em formato digital.
0: São mais de 2.800 obras que podem ser acessadas pela conta gov.br. Natália Kuzlik.
4: O catálogo reúne obras didáticas e literárias e abrange desde os anos iniciais do ensino fundamental até o ensino médio.
2: E hoje nós vamos falar sobre uma arte que é patrimônio cultural brasileiro.
0: Poesia pendurada no barbante, rima perfeita que conta as histórias do povo e do dia a dia do sertão. É o cordel.
2: O projeto quer valorizar a atividade no país. Graziele Bezerra.
5: A iniciativa prevê atividades como seminários, tratamento de acervos e apresentação de cantadores, poetas e xilógrafos.
0: Hoje, na apresentação da Voz do Brasil, Luciano Seixas e Mariana Jungmann.
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0: do fundo, que estabelece tanto o percentual do lucro a ser distribuído quanto o índice usado para calcular quanto cada trabalhador recebe.
1: E como é que ficou a distribuição neste ano, Luana?
0: Olha, Luciano, neste ano o índice definido foi de 0,01868341. Para calcular o valor que irá receber, o trabalhador deve multiplicar o saldo existente na conta do FGTS em 31 de dezembro de 2025 por esse índice. Mas vou dar um exemplo para ficar mais fácil. Quem tinha R$10 mil de saldo naquela data vai receber R$186,83. De acordo com a resolução do Conselho Curador, 89% do lucro obtido pelo FGTS em 2025 serão distribuídos aos trabalhadores, o que equivale a R$13 bilhões. De acordo com o secretário de Proteção ao Trabalhador do Ministério do Trabalho e Emprego, Carlos Augusto Gonçalves, o valor é depositado em contas ativas e inativas.
2: Contas ativas são aqueles trabalhadores que têm vínculo. Contas inativas são aqueles trabalhadores que não têm mais vínculo empregatício, mas são beneficiados também, né, por essa distribuição de resultado. É só ele entrar no APPS, transtorno do FGTS, constatar qual é o seu saldo, os trabalhadores e as trabalhadoras receberão essa distribuição de resultado nas suas contas através de uma correção do valor do saldo.
3: Agora, Luana, e o trabalhador pode sacar esse dinheiro já imediatamente?
0: Não, Mariana, só nos casos previstos em lei. É importante lembrar que o dinheiro creditado como repartição do lucro segue as mesmas regras do FGTS, ou seja, ele só pode ser sacado em situações como a compra da casa própria, demissão sem justa causa, aposentadoria ou doenças graves. O valor foi creditado na conta do FGTS de pouco mais de 138 milhões de trabalhadores e pode ser conferido no aplicativo FGTS ou pelo Internet Banking da Caixa para quem é cliente do banco. Mariana e Luciano.
1: Obrigado, Luana, pelas informações ao vivo aqui na Voz do Brasil.
3: Passa a valer amanhã a gasolina com percentual obrigatório de 32% de etanol.
1: A medida entra em vigor por um período de 180 dias, prorrogáveis por mais 6 meses.
3: Baseada em estudos técnicos com veículos leves e motocicletas, a alteração amplia o uso de combustível renovável.
1: Além de reduzir a necessidade de importação de gasolina e reforçar a segurança energética nacional.
4: O governo do Brasil publica a resolução que institui temporariamente a gasolina E32 e a nova mistura começa a valer neste sábado, 1º de agosto. Com a mudança, o percentual obrigatório de etanol anidro na gasolina sobe de 30% para 32% em todo o Brasil. A medida tem validade inicial de 180 dias, com possibilidade de prorrogação por mais 6 meses. Segundo o Conselho Nacional de Política Energética, a alteração busca ampliar o uso de combustível renovável produzido no país, reduzir a necessidade de importação de gasolina e reforçar a segurança energética nacional. A decisão é baseada em estudos técnicos que avaliam veículos leves e motocicletas movidos exclusivamente a gasolina. Os testes analisam partida, aceleração, dirigibilidade, emissões e durabilidade dos componentes. De acordo com o relatório, os veículos apresentam funcionamento adequado, sem impactos relevantes no desempenho ou nos sistemas de combustível. A resolução também estabelece que a adoção definitiva da gasolina E32 ou de misturas superiores vai depender de novas avaliações.
5: Claudimário Carvalho, para a Voz do Brasil.
3: Obras didáticas e literárias na palma da mão. É o Programa Nacional do Livro e do Material Didático Digital.
1: Saiba agora como acessar livros da rede pública pela internet.
6: Uma plataforma permite que professores e estudantes da rede pública de ensino acessem livros em formato digital. O catálogo reúne obras didáticas e literárias e abrange desde os anos iniciais do ensino fundamental até o ensino médio. como destacou Fernanda Pacobaíba, presidente do Fundo Nacional de Desenvolvimento da Educação.
7: Hoje, o nosso PNLD Digital reúne um acervo com mais de 2.800 obras, entre os livros didáticos e literários de diferentes etapas da educação básica. O leitor digital também conta com recursos de acessibilidade e personalização, como ajuste de contraste, espaçamento,

0: e navegação.
1: A avaliação das obras é realizada por professores especialistas do Banco de Avaliadores do Programa Nacional do Livro e do Material Didático, selecionados por uma comissão técnica. Os materiais didáticos de cada etapa de ensino se renovam a cada 4 anos. O acesso à plataforma pode ser feito pelo endereço pnld.fnde.gov.br com login realizado via gov.br. Reportagem Natália Koslick.
2: Na segunda-feira, começa a campanha de multivacinação para crianças e adolescentes menores de 15 anos.
3: Pais e responsáveis devem levar os jovens até a unidade básica de saúde para atualizar a caderneta de vacinação.
2: E atenção para quem mora nas cidades de São Paulo, Guarulhos e São Bernardo do Campo.
3: O Ministério da Saúde recomenda que os habitantes dessas cidades, com idade entre 0 e 59 anos, tomem vacina contra sarampo.
2: Até o dia 28 de julho, o Brasil confirmou 17 casos de sarampo nesses municípios de São Paulo. E a melhor forma de prevenir a doença é a imunização. Confira na reportagem de Pablo Mundim.
4: O sarampo é uma doença causada por um vírus e transmitida pelo ar. Os primeiros sintomas costumam ser febre alta, tosse, coriza, olhos avermelhados e mal-estar. Depois de alguns dias, aparecem manchas vermelhas que começam no rosto e se espalham pelo corpo, como explica o Dr. Thiago Cavalcante, médico de família.
5: Ele é um dos agentes mais contagiosos, porque geralmente uma pessoa que tem um vírus no seu organismo tem a capacidade de transmitir para até 18 pessoas ao seu redor. E o vírus pode ficar até 2 horas no ambiente ali circulando, né? Então isso ainda aumenta ainda mais a chance de ocorrer a transmissão. E basicamente os sintomas assim, lembra muito um quadro gripal. Aí logo depois, poucos dias obviamente, surgem as manchas vermelhas pelo corpo.
4: Mesmo com a eliminação da circulação contínua do vírus no Brasil, novos casos ainda podem surgir quando o sarampo é trazido de outros países. Por isso, especialistas reforçam que manter a vacinação em dia continua sendo a forma mais eficaz de evitar novos surtos. A vacina contra o sarampo é oferecida gratuitamente pelo SUS e faz parte do calendário nacional de vacinação. Na rotina, as crianças recebem 2 doses, aos 12 e aos 15 meses de idade. Em situações de circulação do vírus, como ocorre atualmente nas cidades paulistas de Guarulhos, São Bernardo do Campo e São Paulo, a recomendação do Ministério da Saúde é a oferta da vacinação contra sarampo para todas as pessoas de 6 meses a 59 anos de idade, de forma indiscriminada, que moram nesses municípios. O Dr. Thiago Cavalcante reforça que a vacinação é fundamental para combater o vírus.
5: A ideia, fazer até um comparativo, por exemplo, um incêndio, né? É que não surja a faísca que vai acender aquele incêndio. Então, por exemplo, se a população da cidade estiver vacinada, o vírus chega, pode até chegar, mas ele não encontra quem infectar, porque o nosso organismo, né, vai estar ali com a barreira de proteção bem ativa. E o vírus morre ali. E é o que a gente chama até da imunidade coletiva, da imunidade de rebanho.
4: O sarampo pode ainda causar complicações graves, como pneumonia, inflamação no cérebro e até levar à morte, principalmente em crianças pequenas e pessoas com baixa imunidade. Quem não sabe se recebeu todas as doses pode procurar uma unidade básica de saúde para verificar a caderneta de vacinação. Reportagem Pablo Mundim.
3: Se inscreveu no FIES, já pode checar se conseguiu o financiamento estudantil.
2: Prazo para confirmar as informações vai até a semana que vem.
3: E quem não foi selecionado já está na lista de espera para aguardar as próximas chamadas.
6: Nesta edição do FIES, o Fundo de Financiamento Estudantil, foram disponibilizadas 75 mil vagas em mais de 1.200 instituições de ensino. Com os resultados divulgados nesta quinta-feira, os pré-selecionados já podem completar as informações de suas inscrições até a próxima terça-feira, 4 de agosto. Quem não foi selecionado vai automaticamente para a lista de espera. E as novas chamadas serão realizadas entre 7 de agosto a 24 de setembro. O FIES concede financiamento a estudantes de graduação em instituições privadas que aderirem ao programa e que tenham avaliação positiva no Sistema Nacional de Avaliação da Educação Superior. Os estudantes podem conferir se foram selecionados no endereço acessounico.mec.gov.br/FIES. E para complementar as informações, acessar FIES Seleção, sem cedilha e tio, aluno.mec.gov.br. Edinaldo Júnior, para a Voz do Brasil.
2: Atenção, candidatos do Concurso Público Nacional Unificado, CNPU 2.
3: O Ministério da Gestão, Inovação e Serviços Públicos publicou no Diário Oficial da União de hoje nova classificação para recompor vagas remanescentes não preenchidas e provimento de vagas adicionais.
2: Ao todo, são 702 pessoas classificadas, sendo 242 em vagas remanescentes e 460 em vagas adicionais.
3: Os convocados abrangem o INSS e o Ministério da Gestão e da Inovação e Serviços Públicos.
2: Os classificados devem acompanhar as próximas publicações para consultar procedimentos, prazos e orientações das próximas etapas do concurso.
3: Para saber mais, acesse gov.br/gestão/fique-por-dentro.
2: Ter documentos importantes na palma da mão facilita a vida de milhões de brasileiros e evita deslocamentos desnecessários.
3: Pela conta gov.br é possível acessar gratuitamente certidões e comprovantes usados para solicitar benefícios sociais, participar de concursos públicos e resolver diversas pendências de forma rápida e digital.
0: Você que tem a conta gov.br não precisa sair de casa para pegar uma série de documentos. Vários deles são muito importantes, por exemplo, para pedir o Bolsa Família, o benefício de prestação continuada, BPC, a tarifa social de energia elétrica, para acessar o Minha Casa Minha Vida e outras políticas públicas federais. São mais de 10 certidões disponíveis para você baixar de graça pelo seu celular, tablet ou computador. Uma delas é a certidão do cadastro único, que é essencial para o Bolsa Família, a isenção de taxas em concursos públicos e a carteira do idoso. No GovBR você ainda pode baixar a certidão da pessoa com deficiência, documento fundamental para o sistema de cotas nas universidades, escolas técnicas e empresas. Essa certidão também é exigida para a pessoa com deficiência pedir o BPC. Se você pretende se inscrever num concurso público, vai precisar da certidão de quitação eleitoral. Ela está entre as que podem ser baixadas na plataforma GovBR. Também é possível pegar a Carteira Nacional de Vacinação, o Cartão Nacional de Saúde, o Certificado de Antecedentes Criminais, a Certidão de Situação Cadastral do CPF e do CNPJ. Nessa mesma lista estão disponíveis as certidões negativas de débito da pessoa física, pessoa jurídica e do imóvel rural. Para acessar os documentos, você entra no aplicativo GovBR ou no site gov.br e clica em Atalhos GovBR. Depois, é só olhar a lista de certidões e baixar a que estiver precisando. Reportagem Carlos Oliveira.
2: CNPJs, que até hoje tinham apenas números, agora também poderão ter letras.
3: O primeiro CNPJ alfanumérico foi emitido hoje.
2: A ideia é garantir a continuidade das combinações no país.
7: O CNPJ, que identifica empresas, organizações e instituições, está de cara nova. Agora, pode conter também letras e não apenas números. É o chamado formato alfanumérico. A Receita Federal emitiu o primeiro CNPJ desse tipo, com letras e números. Nesta sexta-feira, o novo padrão amplia a capacidade de inscrições nos próximos anos e não impacta os CNPJs já existentes, que continuam válidos. O modelo alfanumérico também não altera os direitos, obrigações ou a situação cadastral das pessoas jurídicas já existentes. Novos CNPJs ainda podem ser emitidos apenas com números, já que o limite do sistema ainda não foi esgotado. Empresas que usam CNPJ em seus processos, devem verificar se os sistemas estão preparados para receber e validar códigos alfanuméricos. A Receita Federal informou que a emissão de CNPJs neste modelo será gradual e que vai acompanhar a transição. Graziela Mendonça para a Voz do Brasil.
3: Amanhã é dia do cordelista. Você conhece essa arte brasileira?
2: A literatura de cordel faz parte da identidade cultural e carrega histórias, tradições e saberes populares passados de geração em geração.
3: Um projeto lançado no Ceará tem o objetivo de fortalecer a preservação e a difusão dessa manifestação artística por meio de atividades de formação, pesquisa e valorização de cordelistas e xilógrafos.
2: Vamos conhecer mais na reportagem de Graziele Bezerra.
8: O trabalho de um artista popular atraiu a atenção do professor Alex Canuto de Melo para o cordel. Mas o sangue nordestino também teve voz no nascimento de Sabiá Canuto, filho de maranhense com piauiense, neto de sanfoneiro, que além de professor, é poeta e cordelista.
9: Então eu fiquei encantado naquele momento, conhecendo o mestre do pife com cordel.
10: É galinha, pato, peru, pavão, ema, avestruz, e lá vai eu, fui, viajou pra neve, simbora!
9: Ele me instigou a buscar me enveredar nesse caminho da poesia popular, do cordel, e achar o meu caminho também a partir daí.
8: A literatura de cordel é considerada bem cultural imaterial pelo Instituto do Patrimônio Histórico e Artístico Nacional, IFAM, desde 2018. O nome cordel vem dos cordões ou barbantes, onde os folhetos ficavam pendurados para serem vendidos em feiras. Essa expressão artística teve forte expansão no Nordeste do Brasil a partir do final do século XIX. Poesia rimada, métrica perfeita. Para o professor Sabiá, um saber que precisa ser conhecido e preservado.
9: Então, através desse brinquedo que é o cordel e essa diversão, né, e você poder declamar, por exemplo, admiro o pica-pau no galho do angico, passo o dia inteiro, taco, taco, tico, tico, não sente dor de cabeça nem quebra a ponta do bico. Então, sem dúvida nenhuma, a gente precisa ampliar ainda mais esses acessos à literatura de cordel, né, a essa disseminação dessa cultura, né, a valorização dessa cultura.
8: Um projeto chamado Escola Brasileira de Literatura de Cordel e Xilogravura, lançado em Juazeiro do Norte, quer promover e valorizar ainda mais essa manifestação cultural. Para isso, a iniciativa do Ministério da Cultura, em parceria com as Universidades Regional e Federal do Cariri, no Ceará, prevê atividades como seminários, oficinas, tratamento de acervos e apresentação de cantadores, poetas e xilógrafos, como explica Fanca Santos, coordenadora do projeto.
11: Serão aulas e espetáculos, nós teremos um congresso internacional de acervos muito importante, tratamento técnico de todo um acervo que já está na UFCA, de Pedro Bandeira, Renato Casimiro, meu próprio acervo, entre outros, e vamos lançar uma linha de moda da Xilo, né, pensando na economia criativa.
8: As atividades devem acontecer até maio de 2027. A programação e informações sobre como participar serão divulgadas no perfil do Instagram, @escolabr de cordel e xilogravura. Reportagem Graziele Bezerra.
3: Mais do que museus, pontos de memória são espaços criados por comunidades para contar e guardar a sua própria história.
2: Essas iniciativas podem ser certificadas e habilitadas para obtenção de apoios, financiamentos e parcerias.
3: A certificação como ponto de memória é uma titulação concedida pelo IBRAM, o Instituto Brasileiro de Museus.
12: A 40 quilômetros de Brasília, o Centro Histórico de Planaltina reúne casarões, praças e a Igrejinha de São Sebastião. Há também um museu histórico, onde é possível conhecer objetos e o modo de viver dos habitantes do final do século XIX. Todo o centro relembra a história do município, que antes de ser incorporado ao DF, pertencia a Goiás e já era um núcleo urbano mesmo antes da vinda da capital para o centro do país. Simone Macedo, presidente e fundadora da Associação dos Amigos do Centro Histórico de Planaltina, detalha o que é possível encontrar no local.
13: Além dele contar a história até os dias de hoje, Planaltina DF, ele tem também as atividades artísticas, como montagem de exposições, e também um dos principais eventos de arte contemporânea fora do eixo Brasília, né? É um ponto para que você chegue e viva o local como uma casa da época, né?
12: O Centro Histórico de Planaltina é considerado um ponto de memória, ou seja, uma iniciativa reconhecida por preservar e valorizar a história, a cultura e as memórias de um território ou grupo social. Raquel Teixeira, coordenadora de Museologia Social do IBRAM, explica qual o diferencial desses espaços.
14: Diferentemente de um museu tradicional, que tem a sua atuação baseada naquele tripé edifício, coleção ou acervo, né, e público, os pontos de memória desenvolvem processos museológicos que são baseados na relação território, memória e comunidade. Então a gente está falando de uma gama aí de processos museológicos que se dão fora dos ambientes museais tradicionalmente reconhecidos, né? São experiências que elas nascem do próprio protagonismo da comunidade.
12: Para um lugar ser reconhecido como ponto de memória, é preciso provar que a entidade responsável desenvolve programas, projetos e ações de museologia de caráter social. Com a certificação, o ponto de memória passa a estar apto a participar de políticas e instrumentos previstos para esse tipo de iniciativa, como explica Raquel Teixeira, do IBRAM.
14: Que pode favorecer a participação em editais, em parcerias com instituições públicas e privadas. É claro, observadas as regras específicas de cada um desses instrumentos, né? E é também uma ferramenta importante para que os pontos de memória possam se conhecer uns aos outros e, a partir daí, desenvolverem ações conjuntas, em parceria, fazerem cooperações.
12: Por meio de uma plataforma online, é possível cadastrar um projeto para certificação e acompanhar o processo desde a etapa de inscrição. E a população pode ter informações detalhadas sobre o histórico de atuação de cada um desses locais. O endereço é pontosdememoria.museus.gov.br. Reportagem Márcia Fernandes.
2: O prazo final para atualizar o cadastro destinado à concessão da licença de aquicultor foi prorrogado até 31 de dezembro de 2026.
3: A atividade pode ser realizada em águas marinhas, rios e lagos.
2: Entre as espécies cultivadas estão peixes, camarões, algas, rãs, peixes ornamentais, ostras e mexilhões.
3: A licença permite o trabalho dentro da lei, a comercialização sem riscos de multas e é requisito para obtenção de crédito rural.
2: Quem explica é a secretária nacional de aquicultura do Ministério da Pesca e Aquicultura, Fernanda de Paula.
15: Além de dar segurança jurídica à sua atividade, o RGP Aquicultor, ele facilita a venda do pescado produzido para a indústria de beneficiamento e também para exportação. E como funciona a atualização agora? As nossas superintendências federais de pesca e aquicultura nos estados continuam recebendo, analisando e dando andamento normal aos processos de concessão e renovação da licença. Além disso, as regras relativas ao monitoramento obrigatório da aquicultura e aos trâmites antigos de renovação estão temporariamente suspensas, garantindo um período tranquilo de transição para o produtor.
3: Mais informações na página do Ministério da Pesca em gov.br/mpa.
2: E essas foram as notícias do governo federal.
3: Uma realização da Secretaria de Comunicação Social da Presidência da República.
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3: Fique agora com as notícias do Poder Judiciário e do Congresso Nacional. Boa noite, bom fim de semana.
2: A gente volta na segunda-feira. Boa noite.
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18: STF suspende cobrança de mais de 255 milhões de reais em uma disputa judicial entre Petrobras e uma empresa de engenharia. TSE realiza entre 3 e 9 de agosto a primeira edição da Semana Nacional do Sistema Eletrônico de Votação. STJ define que revisão administrativa pode cancelar benefício previdenciário por incapacidade concedido judicialmente. Boa noite, eu sou Marcela Luiza. O Supremo Tribunal Federal suspendeu a cobrança de mais de 255 milhões de reais em uma disputa judicial entre a Petrobras e uma empresa de engenharia. A decisão envolve a forma como o valor da dívida deve ser corrigido. Judite Aragão.
19: A discussão é sobre o índice usado para atualizar o valor da condenação. A empresa FDS Engenharia de Óleo e Gás defendia que a dívida fosse corrigida pelo IPCA, com um acréscimo de juros de 1% ao mês. O Tribunal de Justiça do Rio de Janeiro concordou com esse cálculo. A Petrobras recorreu ao STF. A empresa alegou que a correção deveria ser feita apenas pela taxa Selic, como já definiu o Supremo em outros julgamentos. Com esse critério, o valor da dívida é de 237 milhões e 800 mil reais, quantia que já foi depositada em juízo. A diferença entre os dois cálculos passa de 255 milhões de reais. Ao analisar o caso, o ministro Alexandre de Moraes afirmou que, quando a sentença não define qual índice de correção deve ser usado e apenas faz referência à lei, deve ser aplicada a taxa Selic. O ministro lembrou que a Selic já inclui correção monetária e juros de mora. Por isso, ela não pode ser somada a outros índices. Como a sentença original não estabelecia um índice específico de atualização, Alexandre de Moraes suspendeu o cumprimento da decisão até o julgamento definitivo do processo.
18: Tribunal Superior Eleitoral dá início à primeira edição da Semana Nacional do Sistema Eletrônico de Votação. Na próxima segunda-feira, dia 3 de agosto, o TSE vai abrir a urna eletrônica para estudantes do Centro de Ensino Médio Elefante Branco, em Brasília. Juliana Cariri.
20: A atividade vai ser conduzida pelo coordenador de tecnologia eleitoral do TSE, Rafael Azevedo, e pelo ministro substituto do tribunal, Nauê Bernardo Pinheiro de Azevedo. Os dois são ex-alunos da instituição. A iniciativa busca ampliar o conhecimento dos alunos sobre o sistema de votação e também vai abordar temas como assinatura digital, sigilo do voto, fiscalização dos sistemas eleitorais, testes de segurança e as etapas de auditoria.
18: A Justiça do Trabalho reforçou o combate ao assédio eleitoral no ambiente laboral. Agora, sempre que uma ação trabalhista apresentar indícios desse tipo de prática, o juiz deverá comunicar imediatamente o caso ao Ministério Público do Trabalho e ao Ministério Público Eleitoral. Marla Lacerda.
21: A medida foi aprovada pelo Conselho Superior da Justiça do Trabalho e determina que a comunicação seja feita logo após o recebimento da ação, sem depender de pedido das partes. O objetivo é agilizar a atuação dos órgãos responsáveis e fortalecer o combate ao assédio eleitoral, sem interferir no andamento aí do processo trabalhista. A nova resolução também amplia a definição de assédio eleitoral, melhora a identificação dessas ações no sistema da Justiça do Trabalho e reforça o monitoramento dos processos, para garantir mais rapidez e eficiência no acompanhamento dos casos.
18: INSS pode cancelar administrativamente benefícios por incapacidade concedidos por decisão judicial. Esse entendimento foi adotado pelo STJ sob o rito dos recursos repetitivos. Fátima Uchoa.
22: Com a tese fixada pela primeira sessão, juízes e tribunais de todo o país devem adotá-lo em casos com a mesma questão jurídica. Para o STJ, como esses benefícios dependem da permanência da incapacidade do segurado, o INSS tem o dever legal de fazer revisões periódicas para verificar se essa condição continua existindo ou não. O cancelamento somente é válido se forem observadas as garantias do devido processo legal administrativo, com a realização de perícia médica, a notificação do beneficiário e a oportunidade de apresentar defesa antes da interrupção do benefício. O relator foi o ministro Teodoro Silva Santos.
18: 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Uma boa noite e um bom fim de semana.
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24: Eu sou Paula Groba.
25: E eu sou Ricardo Nakaoka.
24: E estes são os destaques de hoje do Jornal do Senado, que começa agora.
25: Avança projeto que cria cotas para jovens que deixam abrigos ao completar 18 anos.
24: Sancionada lei que amplia a divulgação do Disque 180 para vítimas de violência.
25: Lideranças indígenas buscam apoio do Senado para recuperação de áreas degradadas pelo garimpo.
24: Boa noite.
25: Boa noite.
24: Jovens que passaram a infância e a adolescência em abrigos ou casas-lares podem ter mais facilidade para ingressar em universidades e institutos federais.
25: A Comissão de Direitos Humanos do Senado aprovou uma proposta que cria cotas para quem deixa o acolhimento institucional ao completar 18 anos. A reportagem é de Rodrigo Rezende.
26: Um projeto aprovado na Comissão de Direitos Humanos, de autoria do senador Jorge Cajuru, do PSB de Goiás, quer garantir aos jovens que vivem vivem ou viveram nessa situação até os 18 anos, ou seja, não foram adotados e alcançaram maioridade, uma cota nos processos seletivos para o acesso ao ensino superior e às escolas técnicas federais. O relator do projeto, o senador astronauta Marcos Pontes, do PL de São Paulo, afirma que a ideia colabora com a diversidade no meio acadêmico.
0: A proposição realiza a importante missão de conferir oportunidades a pessoas oriundas de acolhimento institucional. Lembrando que acolhimento institucional é diferente de instituições como a Fundação Casa, com menores infratores. É outro tipo de público. Ademais, atua para fortalecer a diversidade nos ambientes educacionais brasileiros, garantindo que pessoas com experiências distintas possam receber e compartilhar conhecimentos essenciais para a comunidade acadêmica e para a construção de sociedade mais justa e, portanto, mais equânime.
26: Marcos Pontes incluiu no projeto uma previsão de avaliação a cada 10 anos dessa política de cotas. A proposta segue para análise da Comissão de Educação do Senado.
24: E por falar em educação, um dos principais destaques do primeiro semestre no Senado foi a aprovação do novo Plano Nacional de Educação. A lei estabelece as metas e as diretrizes que vão orientar as políticas públicas para todos os níveis de ensino até 2034.
25: O texto já foi sancionado pela Presidência da República. Repórter Márcio Maturana.
1: Já sancionado pelo Executivo, o novo Plano Nacional de Educação define diretrizes, metas e estratégias até 2034 em todos os níveis, inclusive a educação superior. Entre as metas estão garantir que todas as crianças da educação infantil estejam na escola e que pelo menos 60% das que têm até 3 anos tenham acesso a creches. A relatora da proposta na Comissão de Educação, senadora Tereza Leitão, do PT de Pernambuco, destacou um mecanismo para evitar que as metas fiquem apenas no papel.
4: Este plano tem um diferencial do anterior. Ele tem um monitoramento bienal. A fiscalização, o monitoramento estão previstos para que ele seja um plano para valer.
1: Também foram aprovados a criação da Universidade Federal Indígena, o incentivo ao empreendedorismo no ensino médio, um regime especial para estudantes impedidos de frequentar aulas por saúde, gravidez ou amamentação, e a inclusão da educação financeira, fiscal, securitária e previdenciária como tema transversal.
24: O Executivo também sancionou a lei que torna obrigatória a divulgação do serviço 180 para denúncias de violência contra a mulher.
25: Pelo texto, os serviços da Central de Atendimento à Mulher deverão ser obrigatoriamente publicizados em meios de comunicação de massa e em locais de grande circulação. Repórter Ruth Gomes.
5: Pela lei, escolas, hospitais, transportes públicos, órgãos públicos, locais de eventos, além de meios de comunicação, promoverão a divulgação de como vítimas e pessoas que têm conhecimento de que a violência está ocorrendo poderão pedir ajuda. Já o senador Wellington Fagundes, do PL de Mato Grosso, ressaltou a importância de unir forças em prol de salvar vidas, independentemente de espectro político.
6: Um tema que não tem partido, não tem ideologia e não pode mais esperar. Quando o assunto é defender a vida, não existe disputa política. Existe sim o dever de agir.
5: Relatora do projeto na Comissão de Constituição e Justiça, a senadora Mara Gabrilli, do PSD de São Paulo, resgatou o histórico da Central de Atendimento à Mulher. Ela lembrou que o serviço começou prioritariamente como um canal de orientação e, a partir de 2014, passou a registrar denúncias diretas com encaminhamento e acompanhamento junto à rede especializada.
24: Pesquisadores indígenas das regiões Norte e Centro-Oeste visitaram o Senado nesta quinta-feira para participar de uma reunião com consultores legislativos e representantes do portal E-Cidadania na Comissão de Meio Ambiente.
25: Eles querem aumentar a articulação política em prol de projetos de recuperação de áreas degradadas pelo garimpo. A reportagem é de Marcela Diniz.
7: Os pesquisadores indígenas que visitaram o Senado são dos povos Yanomami, Munduruku e Enauenê Naui. Os objetivos da visita foram conhecer mais o Senado e investir na incidência política em busca de apoio a projetos de recuperação ambiental em áreas destruídas pelo garimpo. As lideranças também querem a total desintrusão de seus territórios. O pesquisador Reginaldo Pocho Munduruku explicou que os indígenas precisam do parlamento, inclusive no orçamento, para garantir recursos para ações socioambientais. ambientais.
8: A gente tem como objetivo de restaurar 106 hectares, né? Dentro do nosso território. A nossa região foi degradada pela garimpo ilegal, né? Então, tudo isso impactou a nossa saúde dos povos indígenas, a vida da flora, né? Como os plantios de palmeiras, açaizeiros, contaminou também o nosso alimento, o peixe, né?
7: Em reunião com consultores do Senado na Comissão de Meio Ambiente, os pesquisadores indígenas ficaram sabendo, por exemplo, da oficina legislativa oferecida pelo E-Cidadania, portal por meio do qual é possível sugerir uma ideia que poderá virar um projeto de lei de verdade. O secretário do colegiado, Ayrton Aragão Júnior, explica que essa ferramenta pode ser útil, por exemplo, nas escolas indígenas.
9: Para aproximar também os jovens indígenas e as lideranças desse processo, dessa possibilidade de participação dentro do E-Cidadania aqui no processo do Senado Federal.
7: Pesquisa da Fiocruz de 2024 mostrou que 94% dos Yanomami de 9 aldeias invadidas por garimpos tinham alto nível de contaminação por mercúrio. Entre os Munduruku, um levantamento deste ano feito com gestantes mostra a contaminação de 97% das mulheres.
24: E os eventos climáticos extremos registrados nos últimos dias no país confirmaram a previsão dos especialistas.
25: Em dois debates realizados no Senado em maio, cientistas alertaram para a força do fenômeno El Niño este ano. Repórter César Mendes.
10: As chuvas intensas no sul e os vendavais no Rio e em São Paulo, registrados no mês de julho, confirmam o alerta dos especialistas de que o El Niño será forte este ano. Para o senador astronauta Marcos Pontes, do PL de São Paulo, é preciso aprimorar a legislação para enfrentar de forma adequada esses fenômenos.
11: Para proteger a população dos eventos que vão acontecer.
10: Segundo o climatologista Carlos Nobre, o El Niño acelera o jato de circulação atmosférica que vem do Pacífico em direção à América do Sul. E vários estudos têm apontado evidências de que o El Niño será muito forte este ano.
12: Esses eventos nos últimos dias de chuvas muito fortes no Rio Grande do Sul, isso é relacionado com o El Niño.
10: O senador Hamilton Mourão, do Republicanos Gaúcho, pediu que o Plano Nacional de Proteção e Defesa Civil determine a realização de simulações anuais nos municípios mais atingidos pelos fenômenos climáticos.
25: Com a edição de Paula Groba e trabalhos técnicos de Eliseu Caires, o Jornal do Senado fica por aqui. Acompanhe agora as notícias do Tribunal de Contas da União e da Câmara dos Deputados. Boa noite.
24: Boa noite e um bom fim de semana.
13: Minuto do TCU.
14: O Tribunal de Contas da União apresentou os resultados de um conjunto de auditorias sobre as chamadas transferências especiais, conhecidas como emendas PIX. A fiscalização analisou 100 repasses destinados a 73 municípios e 2 estados, que somaram 198 milhões de reais. O relatório apontou problemas em 82% das transferências examinadas. Entre as principais falhas estão deficiências na prestação de contas, irregularidades em licitações, pagamentos sem comprovação e falta de transparência na aplicação dos recursos. O prejuízo potencial foi estimado em 49 milhões de reais. O tribunal fez recomendações para fortalecer o controle, aumentar a transparência e melhorar a fiscalização das emendas parlamentares. Saiba mais em tcu.gov.br.
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27: Projeto facilita acesso à justiça gratuita para inscritos no Cadastro Único.
28: Parlamentares aprovam benefícios para motoristas com bom histórico.
27: Comissões finalizam análise de proposta que incentiva o voluntariado.
29: Boa noite. Câmara finaliza a votação de projeto que incentiva voluntariado. Acompanhe os detalhes com a repórter Maria Neves.
30: Aprovado na Comissão de Constituição e Justiça da Câmara dos Deputados, projeto que estimula a atuação de jovens como voluntários em instituições de acolhimento de pessoas idosas com deficiência e crianças na primeira infância. A proposta determina ainda que os jovens voluntários também terão acesso a serviços de acolhimento durante o período de atuação. As regras serão definidas na regulamentação da lei. A relatora, a deputada Laura Carneiro, do PSD do Rio de Janeiro, explica que a medida representa mais um incentivo para aproximar jovens de pessoas idosas e com deficiência em instituições de acolhimento.
2: É uma tentativa de unir jovens com pessoas idosas e com pessoas com deficiência. Então, esse jovem, né, que está no serviço voluntário, vai ser habilitado para trabalhar nos abrigos, enfim, nas áreas de recebimento, que são de acolhimento, tanto de pessoas com deficiência como de idosos.
30: Ao apresentar o projeto, o deputado Roberto de Lucena, do Republicanos de São Paulo, argumentou que os jovens têm interesse em ingressar no mercado de trabalho e na universidade. Para ele, o Estado, ao valorizar o trabalho social e voluntário, estimula o acesso desses jovens tanto à vida acadêmica quanto ao mercado de trabalho, além de estimular o exercício da cidadania. A deputada Laura Carneiro promoveu pequenos ajustes no texto. O principal deles é uma mudança para assegurar que a participação no voluntariado não seja uma condição obrigatória para o acesso do jovem a serviço de acolhimento social. Segundo a parlamentar, a alteração é necessária para preservar a gratuidade da assistência prevista em lei. Da Rádio Câmara de Brasília, Maria Neves.
3: Trabalho.
15: O projeto que amplia reconhecimento de profissionais da radiologia deu mais um passo na Câmara. Saiba mais com a repórter Sofia Peçanha.
16: A Comissão de Constituição e Justiça aprovou o projeto que atualiza a regulamentação das profissões de técnico e tecnólogo em radiologia e de bacharel em ciências radiológicas. A proposta, já aprovada pelo Senado, altera a lei que regula o exercício das profissões da área desde 1985. Entre as mudanças está o reconhecimento formal das categorias de bacharel, tecnólogo e técnico em radiologia, além da ampliação das áreas de atuação profissional. O texto busca adequar a legislação às novas tecnologias utilizadas em exames e tratamentos de saúde, além de atividades industriais e de segurança que utilizam radiação. O projeto já havia sido aprovado pela Comissão de Saúde. Na reunião, o relator, o deputado Ricardo Silva, do PSD de São Paulo, destacou a importância desses profissionais para o funcionamento dos serviços de saúde.
17: Eles buscam beneficiar os profissionais técnicos em radiologia, os quais têm atuação relevante nos serviços de saúde, principalmente na produção de exames radiológicos indispensáveis ao diagnóstico de patologias.
16: Além de atualizar as regras para o exercício da profissão, o texto determina quem pode obter registro nos conselhos regionais de técnicos em radiologia, estabelece regras para a supervisão das técnicas radiológicas e reforça exigências relacionadas à proteção radiológica e à segurança dos trabalhadores e usuários dos serviços. Na prática, a proposta busca dar mais segurança jurídica aos profissionais ao definir quem pode atuar em cada atividade e quais são as responsabilidades de cada função. Durante a votação na Comissão de Constituição e Justiça, a deputada Érica Cocai, do PT do Distrito Federal, defendeu a proposta, afirmando que uma das principais mudanças é o reconhecimento dos tecnólogos em radiologia na legislação.
18: E por fim dizer que nós temos uma legislação que é uma legislação antiga, que não previa o tecnólogo, e tecnólogo agora vai poder fazer concurso público. Tecnólogo vai poder adentrar na saúde como tecnólogo. Portanto, é um reconhecimento.
16: Como a proposta que atualiza a regulamentação dos profissionais das técnicas radiológicas sofreu alterações durante sua análise na Câmara, ela retorna agora ao Senado para análise dessas modificações. Da Rádio Câmara de Brasília, Sofia Peçanha.
3: Justiça.
15: Inscritos no Cadastro Único para Programas Sociais, o CadÚnico, poderão ter acesso facilitado à justiça gratuita. A repórter Silvia Munhato tem os detalhes.
19: A Câmara aprovou o projeto que prevê a concessão de justiça gratuita de maneira imediata a quem estiver inscrito no Cadastro Único para Programas Sociais, o CadÚnico. A autora do projeto, a deputada Maria do Rosário, do PT do Rio Grande do Sul, diz que a mudança tem o objetivo de facilitar o acesso à justiça, evitando que a pessoa tem que comprovar novamente que tem baixa renda.
20: Se o judiciário reconhecer o CadÚnico, essa pessoa que passou pelo Centro de Referência e Assistência Social, pelo CRAS e que está no CadÚnico, quando chegar no judiciário, o judiciário vai ter uma economia processual muito grande. Ele não precisa mais revisar documentos sobre a situação econômica da família.
19: Segundo a deputada, quem não estiver no CadÚnico, mas atender aos critérios atuais de vulnerabilidade adotados pela Justiça, continuaria tendo que fazer a comprovação de renda. A proposta, que permite aos inscritos no CadÚnico acessar a justiça gratuita sem a necessidade de comprovação de renda, seguirá agora para a análise do Senado. Da Rádio Câmara de Brasília, Silvia Minhato.
0: Transportes.
1: Comissão aprova projeto que estabelece benefícios para motoristas com bom histórico. A repórter Júlia Lopes nos conta quais são.
4: Motoristas profissionais com bom histórico no trânsito poderão receber benefícios se estiverem inscritos no Registro Nacional Positivo de Condutores. A proposta do deputado Duda Ramos, do Podemos de Roraima, foi aprovada na Comissão de Viação e Transportes da Câmara dos Deputados. O Registro Nacional Positivo de Condutores é voltado ao cadastro de motoristas que não cometeram infrações de trânsito nos últimos 12 meses. Com a nova proposta, passa a constar no sistema dados como ausência de infrações gravíssimas, participação em cursos de direção defensiva e histórico de condução sem acidentes. O relator do projeto, deputado Ricardo Aires, do Republicanos do Tocantins, explica que motoristas profissionais são aqueles que exercem atividades econômicas, como motoristas de aplicativo e caminhoneiros. Para ele, a medida beneficia não apenas os condutores, mas também os consumidores.
5: Esse projeto é importante por dois significados. Primeiro, porque ele vai, de um lado, prestigiar e demonstrar o motorista que tem boas práticas de trânsito, e por outro lado, também oferecer para a população, principalmente as pessoas que dependem desse tipo de serviço, aqueles melhores motoristas para que eles sejam contratados ou premiados na sua atividade econômica.
4: No texto, os benefícios concedidos aos condutores incluem redução no valor de seguros de veículos, acesso prioritário a vagas de emprego e condições diferenciadas em financiamentos e locações de veículos. O projeto, que busca conceder vantagens a motoristas profissionais inscritos no Registro Nacional Positivo de Condutores, inclui a medida no Código de Trânsito Brasileiro e segue agora para análise na Comissão de Finanças e Tributação. Da Rádio Câmara de Brasília, Júlia Lopes.
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0: Desenvolvimento Regional.
1: A Comissão de Desenvolvimento Urbano aprovou o uso de royalties do petróleo para financiar a tarifa zero no transporte urbano. A repórter Fabielle Pires nos conta como deve funcionar.
8: Quando o petróleo é extraído, uma parte da riqueza gerada retorna para os cofres públicos. São os royalties, recursos que podem ser usados para financiar serviços e investimentos em benefício à população. A Comissão de Desenvolvimento Urbano da Câmara dos Deputados aprovou uma proposta que destina parte dos royalties para a gratuidade nos transportes públicos do Brasil. A iniciativa é conhecida como Tarifa Zero e deve facilitar o transporte público e a mobilidade urbana. Ao apresentar o projeto, o deputado Gilmar Tato, do PT de São Paulo, defendeu que a Tarifa Zero contribui para a redução da desigualdade social, melhora a qualidade de vida nas cidades e incentiva o uso do transporte coletivo. O relator da proposta, deputado Hildo Rocha, do MDB do Maranhão, defendeu que a mudança na lei dos royalties não trará prejuízos.
9: Não vai aumentar o preço de combustível e também não vai diminuir o rendimento das empresas. E vai resolver um grave problema que existe. Porque no momento em que tivermos a tarifa zero de transporte público, as empresas que estiverem trabalhando, seja ela da iniciativa privada, uma concessionária ou uma empresa estatal, vai ter o dinheiro certinho lá todo mês, a tarifa atualizada, para que eles possam fazer um bom transporte público.
8: O projeto, que destina parte dos recursos dos royalties de petróleo para a tarifa zero de transporte público, segue para análise da Comissão de Viação e Transportes. Da Rádio Câmara de Brasília, Fabielle Pires.
0: Educação.
7: Comissão de Educação aprova projeto de estímulo à integração entre empresas de pequeno porte e ensino profissionalizante. A reportagem é de Maria Neves.
30: A Comissão de Educação da Câmara aprovou o projeto do deputado Júnior Mano, do PSB do Ceará, que busca estimular a integração entre instituições de ensino profissional e as micro e pequenas empresas. Pelo texto, os órgãos públicos responsáveis pela política de educação profissional e tecnológica terão de criar cadastro com vagas de emprego como forma de estimular a contratação dos formados pelas instituições de pequeno porte. Na opinião do relator, deputado Luiz Lima, do Novo do Rio de Janeiro, a iniciativa é importante porque as microempresas e empresas de pequeno porte são as que mais empregam no país, mas também são as que encontram maior dificuldade para a contratação de mão de obra qualificada.
10: A gente tem mão de obra específica escassa, que com esse projeto a gente vai ajudar a superar esse obstáculo. A gente está falando de mais profissionalização, que é a vontade dos estudantes. A gente está criando facilidades entre as instituições de ensino, públicas e privadas, para que tenha uma maior interação com o mercado de trabalho.
30: De acordo com o levantamento do SEBRAE, em 2025, as micro e pequenas empresas respondiam por cerca de 97% dos negócios ativos no país, com quase 22 milhões de empreendimentos que seriam responsáveis por 26,5% do Produto Interno Bruto Nacional. Além disso, o estudo aponta que 7 em cada 10 novos empregos formais do país estão nas empresas de micro e pequeno porte. Luiz Lima reforça que quando a educação profissional está em sintonia com as necessidades dessas empresas e articulada com programas de apoio ao empreendedorismo juvenil, há consequências positivas na formação e na integração com o mercado de trabalho. Além da criação do cadastro de vagas em micro e pequenas empresas, a proposta determina que o poder público estimule a abertura de negócios e a formalização de empresas de pequeno porte. A medida ainda prevê a oferta de apoio especial para jovens empreendedores. A proposta ainda será analisada pela Comissão de Constituição e Justiça antes de poder seguir para o Senado. Da Rádio Câmara de Brasília, Maria Neves.
11: Saúde.
29: Comissão de Educação aprova diretrizes para parto humanizado no SUS. A repórter Sofia Peçanha explica como ficou a proposta.
12: A Comissão de Educação da Câmara dos Deputados aprovou o projeto que estabelece diretrizes para tornar mais humanizado o atendimento às mulheres durante a gestação, o parto, o nascimento do bebê e o pós-parto no Sistema Único de Saúde, o SUS. Durante a votação, a comissão alterou o projeto. Em vez de apenas modificar a Lei Orgânica da Saúde para incluir regras específicas sobre o parto humanizado, o novo texto passou a reunir um conjunto mais amplo de diretrizes para atenção à gestação, ao parto, ao nascimento e ao puerpério no SUS. O projeto original previa obrigações mais diretas para o serviço de saúde, com foco na garantia de condições para o parto humanizado e na presença de acompanhante. Já o novo texto amplia esse alcance e passa a organizar princípios gerais de atendimento, com ênfase na autonomia da mulher e na estruturação da rede de atenção materna e neonatal, como ressaltou a relatora da proposta, a deputada Lidice da Mata, do PSB da Bahia.
14: Portanto, esse projeto ele sintetiza uma contribuição, uma preocupação de deputados homens e deputadas mulheres de diversos partidos. E esta é a riqueza dele. Nós estabelecemos diretrizes que visam humanizar a relação do parto, portanto, da mulher, da parturiente, com os médicos e profissionais que integram aquele momento de sua vida.
12: Entre as medidas previstas estão a garantia da presença de acompanhante escolhido pela gestante durante todo o atendimento, a possibilidade de apoio de doula, o fortalecimento da atuação de enfermeiras obstétricas, obstetrizes e parteiras tradicionais, além da ampliação do acesso à anestesia obstétrica, conforme protocolos do Sistema Único de Saúde. Segundo a relatora, a humanização do atendimento depende da qualificação permanente dos
2: profissionais de saúde e da construção de ambientes mais acolhedores e seguros para mulheres e recém-nascidos.
14: Então, esse é um momento especial na vida da mulher, na vida de uma família, com consequências para o resto da sua vida, né, de um parto bem realizado, confortável, e por isso mesmo ele merece uma série de orientações que foram aqui definidas.
2: O texto final também reuniu contribuições de 57 projetos que estavam sendo analisados em conjunto e que também tratam do atendimento neonatal. Agora a proposta segue para análise da Comissão de Saúde. Da Rádio Câmara de Brasília, Sofia Peçanha.
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7: Comissão aprova projeto que busca evitar cobrança de imposto sobre imposto. A repórter Silvia Munhato explica a questão.
19: A Comissão de Finanças e Tributação da Câmara aprovou proposta que proíbe incluir imposto na base de cálculo do próprio imposto em qualquer esfera de governo. A mudança também foi aprovada na reforma tributária em 2023, no processo de eliminação do ICMS, PIS, COFINS, IPI e ISS. Os novos tributos da reforma, o imposto sobre bens e serviços e a contribuição sobre bens e serviços, serão cobrados apenas no consumo de produtos e serviços, o que garante a não incidência de tributos durante a sua elaboração ou fabricação. O relator, deputado Kim Kataguiri, do Missão de São Paulo, afirma que a cobrança de imposto sobre imposto é uma anomalia brasileira.
13: A gente está vedando isso, impedindo que isso aconteça em qualquer estado, município ou mesmo no âmbito da União, porque de fato é uma anomalia que a gente tem no sistema tributário brasileiro. Não à toa, isso impede tanto investimento aqui no Brasil, principalmente no setor produtivo.
19: A proposta será analisada agora pela Comissão de Constituição e Justiça, antes de seguir para o plenário. Da Rádio Câmara de Brasília, Silvia Munhato.
21: Últimas notícias.
29: Rodrigo de Castro, do União de Minas Gerais, comemora a aprovação na Comissão de Constituição e Justiça de proposta de emenda à Constituição que limita a alíquota do IPVA a 1%. Relator da matéria, o deputado explica que o objetivo é reduzir a carga sobre os consumidores.
22: Ela visa beneficiar o consumidor brasileiro, que hoje paga até 4%, em alguns estados 4,5%, e que passará a pagar no máximo 1%. Então, por exemplo, em Minas Gerais, no meu estado, vai haver, que cobra 4%, vai haver uma diminuição de 70%.
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24: 8 horas.

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Tô vendo que em casa hoje foi mal, né? Porque esse temporal de amor de vocês pareceu um chuvisqueiro. Dá um tom aí, vai.

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2: 8 e 11.

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2: 8:17.

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1: 8 horas e 30 minutos.

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